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1: Cultura e modernização de equipamentos culturais na Bahia.
0: O Teatro Castro Alves, em Salvador, reconhecido como patrimônio nacional e um dos principais palcos do país, reabre suas portas após passar por obras de restauração.
1: O presidente Lula e a ministra da Cultura, Margarete Menezes, participam da cerimônia de entrega que deve começar em instantes.
0: E o repórter Rafael Lopes acompanha a movimentação direto de Salvador, tá? E traz pra gente agora as informações ao vivo. Boa noite, Rafael.
2: Boa noite, Mariana, Luciano e ouvintes da Voz do Brasil. Noite de tapete vermelho aqui no Largo do Campo Grande para a entrega do novo Teatro Castro Alves. A programação oficial está marcada para começar logo mais às 8h15 da noite e contará com a presença do presidente Lula. Ele vai participar ao lado da ministra Margarete Menezes e de autoridades locais da entrega da terceira e última etapa do projeto de requalificação do Teatro Castro Alves. O local foi modernizado e restaurado após o teto da sala principal ter sido atingido por um incêndio em 2023. O edifício, de estilo modernista, contou com melhorias estruturais que seguem padrões internacionais, preservando o valor histórico e arquitetônico do complexo, que é tombado pelo IPHAN como patrimônio nacional. O Teatro Castro Alves já abrigou momentos marcantes das artes cênicas do país e já foi palco de shows históricos como o de João Gilberto, Doces Bárbaros e Raul Seixas. As obras contaram com um investimento de mais de 260 milhões de reais, unindo recursos dos governos federal e estadual, e representa a maior intervenção já realizada no teatro desde a inauguração em 1967. Mariana, Luciano, eu volto com vocês no estúdio.
1: Obrigado, Rafael, pela participação ao vivo aqui na Voz do Brasil.
0: E o presidente Lula esteve mais cedo em Itaparica, também na Bahia. O local é a maior ilha marítima do Brasil, chegando a receber 300 mil turistas na temporada de verão.
1: Hoje foi dada a largada à construção de uma ponte que vai ligar a ilha à capital baiana, trazendo mais desenvolvimento e empregos para a região.
0: Ao todo, serão beneficiados pelo projeto de infraestrutura cerca de 10 milhões de pessoas de 250 municípios.
3: A ponte Salvador-Itaparica terá 12 quilômetros de extensão e vai reduzir o tempo de travessia de 1 hora para 15 minutos entre a capital baiana e a ilha. O projeto integra o novo PAC e contará com 3 bilhões de reais de investimentos federais. Nesta quarta-feira, em Veracruz, na Bahia, o presidente Lula participou da cerimônia que marcou o início oficial das obras.
4: A Bahia precisava de um outro escoamento da riqueza produzida pela Bahia. E se optou por fazer essa ponte e fazer uma estrada.
3: A ponte, que será construída sobre a Baía de Todos os Santos, será a maior da América Latina sobre o mar. 300 profissionais já atuam nos três canteiros de obras implantados para a execução do projeto. A expectativa é de que aproximadamente 28 mil veículos utilizem diariamente a nova ligação, que vai fortalecer também cadeias produtivas ligadas ao turismo, à indústria e ao comércio, de acordo com o governador da Bahia, Jerônimo Rodrigues.
4: Essa ponte, ela é estratégica. Quem vem do oeste com cargas de grãos, de algodão, de fruta, vai economizar até 200 quilômetros. A economia é o tempo dos motoristas, dos caminhoneiros.
3: Ao todo, 27 empresas brasileiras já foram contratadas para fornecer equipamentos, materiais e serviços. O empreendimento é resultado de uma parceria público-privada entre o governo da Bahia e a concessionária Ponte Salvador-Itaparica. E a expectativa é que seja entregue em 2031. Reportagem Graziele Bezerra.
1: E ainda na Bahia, no município de Alagoinhas, o governo do Brasil entregou um novo hospital que estará preparado para atender mais de 500 mil pessoas de 34 municípios.
0: Também foram realizadas entregas de ambulâncias e ônibus escolares para atender o estado.
1: Um investimento de 500 milhões de reais só para a saúde.
5: O Hospital Regional Litoral Norte recebeu 76 milhões de reais em investimentos para a construção. A unidade conta com 190 leitos para atendimentos clínicos, cirúrgicos, pediátricos e obstétricos. A expectativa é beneficiar 544 mil moradores, ampliando a oferta de serviços de média e alta complexidade e reduzindo a necessidade de deslocamentos para outras cidades, explica o ministro da Saúde, Alexandre Padilha.
6: Vai ser muito importante esse hospital aqui, vai facilitar muito a vida das pessoas, poder se tratar aqui, perto da família. Mas mas vai servir a 34 municípios da região.
5: Além da entrega da nova estrutura, o Ministério da Saúde garantiu recursos para o funcionamento do hospital. Serão 92 milhões e 400 mil reais por ano para o custeio dos serviços. A Bahia também receberá um reforço de 18 milhões de reais anuais para ampliar a oferta de atendimentos especializados pelo Sistema Único de Saúde. Na educação, o governo do Brasil entregou 29 novos ônibus escolares, com investimento de 13 milhões e 200 mil reais pelo novo PAC. Segundo o ministro da Educação, Leonardo Bacchini, todos os ônibus escolares são modernos, confortáveis e seguros.
7: Você anda em qualquer estrada, pode ser estrada de chão, pode ser na rodovia, em todos os estados, você tem um ônibus amarelinho, e esse ônibus é melhor, porque esse ônibus é mais seguro, esse ônibus tem ar-condicionado agora, e dá todo o conforto e segurança para as crianças brasileiras.
5: Para o presidente Lula, os investimentos fazem parte da estratégia do governo do Brasil para ampliar o acesso aos serviços públicos, fortalecer a rede de saúde e educação e reduzir as desigualdades regionais.
8: Somos seres humanos, homens e mulheres, pretos e brancos, nascidos nesse país e precisamos ser tratados com decência e com respeito que todo mundo merece.
5: O governo do Brasil também destinou ao estado da Bahia 256 veículos do programa Agora Tem Especialistas Caminhos da Saúde. São 180 vans e micro-ônibus para o transporte de pacientes, além de 58 unidades odontológicas móveis e 18 novas ambulâncias do SAMU, reforçando a assistência à saúde em diversas regiões do estado. Reportagem Pablo Mundim.
0: São Paulo recebeu hoje o primeiro escritório do programa Brasil contra o Crime Organizado.
1: O objetivo é integrar as ações do governo federal, dos estados e municípios no combate aos crimes e às facções criminosas.
0: O programa, lançado no mês de maio, conta com investimentos de 11 bilhões de reais e já causou um prejuízo de 3 bilhões de reais às facções.
9: A União ainda mais presente no estado de São Paulo para combater o crime organizado. É o que acontece a partir de hoje com a implantação do Escritório Nacional Antifacção pelo Ministério da Justiça e Segurança Pública. O foco está na asfixia financeira ao crime organizado. O escritório é ligado à Secretaria Nacional de Segurança Pública. O secretário Chico Lucas explica que, na prática, aumenta a integração entre União, estados e municípios no combate ao crime.
10: A gente tem que ter essa proximidade com as forças de segurança estaduais, com as forças federais que estão localizadas em São Paulo e com todos os membros desse arranjo produtivo, o sistema financeiro, os empresários, para justamente ter mais efetividade.
9: O primeiro escritório foi inaugurado aqui em São Paulo. O segundo vai ser no Rio de Janeiro na próxima sexta-feira e também na cidade de Foz do Iguaçu, no Paraná, região da Tríplice Fronteira. Os escritórios integram o programa Brasil contra o Crime Organizado. O programa já causou prejuízos de 3 bilhões de reais às organizações criminosas e já prendeu mais de 18.800 pessoas. O ministro da Justiça e Segurança Pública, Wellington César Lima e Silva, destaca que, com o plano, o combate ao crime organizado ganha um rumo ainda mais estratégico.
11: O importante é aumentar o volume de dados, ter esse diagnóstico cada vez mais detalhado e refinar as estratégias através da cooperação. Nós estamos realizando uma operação nacional e duas operações regionais todos os meses e vamos continuar assim até o final do ano.
9: Em menos de 2 meses de programa, o país registrou quedas nos crimes violentos e patrimoniais. Entre maio desse ano e maio de 2025, os homicídios dolosos caíram mais de 17%. Os latrocínios, mais de 14%. O roubo de carga recuou quase 32%. E o de veículos, 26%. Reportagem Vanessa Casalino.
1: Levar informações e conteúdo das emissoras públicas para todos os cantos do Brasil.
0: Com esse objetivo, o programa Brasil Digital tem ampliado o número de municípios beneficiados com a chegada do sinal.
1: Já foram instaladas mais de 50 estações de transmissão e até o fim do ano serão mais 75.
12: Mais de 10 milhões de pessoas já foram beneficiadas pelo programa Brasil Digital, que amplia o acesso da população brasileira à TV pública por meio de sinal digital aberto e gratuito. Segundo o balanço apresentado pelo Ministério das Comunicações, pela Anatel e pela empresa Brasil de Comunicação, a EBC, já foram instaladas 55 estações de transmissão pelo país, ampliando a cobertura para 147 municípios.

0: 55 estações de transmissão pelo país, ampliando a cobertura para 147 municípios. Para o segundo semestre, a meta é instalar outras 75 estações. O ministro das Comunicações, Frederico Siqueira, destacou que o programa é uma prioridade do governo federal e falou sobre as vantagens de levar o sinal a mais municípios.
1: A gente precisa e precisava ampliar a capilaridade da comunicação pública nas áreas mais remotas do nosso país. Para esse ano, mais 75 estações na prioridade e com certeza a gente terá sucesso na execução até o final do ano. Em cada localidade atendida, a população ganha mais qualidade de imagem, estabilidade do sinal e acesso a um conteúdo público de qualidade.
0: As estações entregues até agora estão distribuídas por todas as regiões do país. O Norte e o Nordeste concentram 14 instalações cada. O Sudeste contabiliza 11 estações, seguido pelas regiões Sul, com 10, e Centro-Oeste, com 6. Para a presidente da Empresa Brasil de Comunicação, Antônia Pellegrino, o programa leva mais cidadania aos brasileiros.
2: Esse evento marca um balanço do Brasil Digital, um programa vitorioso e também um marco da maior expansão de sinal da comunicação pública que já tivemos no país. Cultura, informação de qualidade e cidadania para milhares de brasileiros. Esse é o sentido do Brasil Digital, ampliar o alcance do sinal, mas com isso aumentar o alcance da cidadania.
0: Com investimento de 208 milhões de reais do novo PAC e do leilão do 4G, o programa Brasil Digital é viabilizado por meio de parcerias com instituições públicas nos municípios. Com isso, a população passa a ter acesso gratuito a canais como o Canal Gov, TV Brasil, Canal Educação, Canal Saúde, além da TV Câmara, TV Senado, TV Assembleia e onde houver canais das câmaras municipais. Reportagem Márcia Fernandes.
3: Jornalistas, influenciadores estiveram hoje na sede da Empresa Brasil de Comunicação em Brasília para saber mais sobre a implementação da TV 3.0.
4: O encontro foi transmitido em uma live com participação da diretora-presidente da EBC, Antônia Pellegrino, e do secretário de Políticas Digitais da Secretaria de Comunicação Social da Presidência da República, João Brant.
3: A nova geração da televisão aberta, também conhecida como DTV+, terá mais qualidade de som e imagem, interatividade e integração à internet.
4: A EBC, definida como operadora da chamada plataforma comum da DTV+, é responsável por administrar a infraestrutura compartilhada, que vai permitir a oferta de aplicativos, serviços interativos e recursos digitais.
3: E a gente vai continuar falando de acesso à comunicação, dessa vez para quem vive no norte do país.
4: Um dos desafios para chegar a algumas localidades na região são florestas densas e grandes distâncias do território.
3: A saída para superar esses obstáculos foi o uso de cabos que passam por baixo dos rios.
4: Esse é o programa Norte Conectado. A maior rede de infovias subfluviais do mundo já beneficia mais de 6 milhões de pessoas na região.
5: O programa Norte Conectado prevê 9 infovias, com 13 mil quilômetros de cabos de fibra ótica instalados no fundo dos rios amazônicos. Quando concluído, vai conectar 70 localidades em 6 estados: Acre, Amapá, Amazonas, Pará, Rondônia e Roraima. Antes da chegada do programa, quase metade dessas áreas ainda não tinha acesso à internet de alta velocidade. Com investimento de 1 bilhão e 300 milhões de reais, por meio do novo PAC, 6 infovias já foram concluídas e outras 3 estão em implantação. A expectativa é de beneficiar cerca de 7,5 milhões de pessoas. Para quem vive na região, a conexão de internet representa novas possibilidades de acesso a serviços e educação. É o que conta Alzanir Fernandes Pinto, da comunidade indígena Filadélfia, de Benjamin Constant, no Amazonas.
6: Antes de a gente ter internet, a gente tinha que se deslocar daqui da nossa comunidade para a cidade para ter acesso. A gente alugava 1 hora, 2 horas e fazia os nossos trabalhos, da nossa aula, da universidade.
5: Além de conectar moradores, o Norte Conectado já disponibilizou mais

0: de 900 pontos de acesso para escolas, unidades de saúde, órgãos públicos e espaços de inclusão digital. O ministro das Comunicações, Frederico de Siqueira Filho, destacou que a expansão da conectividade ajuda a reduzir desigualdades e fortalece a infraestrutura digital do país.
1: É o quanto a gente consegue impactar a vida das pessoas quando a gente aumenta a conectividade, né? Quando a gente instala uma antena de telefonia móvel, quando a gente conecta uma escola, quando a gente liga uma infovia, a gente está fazendo parte dessa grande integração de estratégia de inclusão digital do nosso país, mobilizando jovens, idosos e adultos.
0: Outra entrega do Ministério das Comunicações é a rede privativa de comunicação da Administração Pública Federal, uma estrutura que não usa o acesso comercial e assim garante mais segurança no compartilhamento de informações do governo. Reportagem Luciana Colares de Holanda.
2: Rastrear embarcações, combater a pesca ilegal e principalmente atuar na segurança e preservação da vida dos pescadores, foi lançada uma sala de monitoramento em tempo real das vidas humanas no mar.
3: O acompanhamento permite uma resposta rápida em caso de emergências.
2: E dá mais transparência às ações do governo de combate à pesca ilegal, por exemplo. Foi o que destacou o ministro da Pesca e Aquicultura, Edipo Araújo.
4: Essa sala, ela é inédita, mostra o compromisso, né, do governo do Brasil com transparência, geração de dados e informações, mas também o compromisso do Brasil de combater a pesca ilegal, não reportada e não regulamentada. Uma infraestrutura para conduzir todos os processos e ferramentas de monitoramento e controle. É o governo do Brasil trabalhando em prol do fortalecimento, mas do desenvolvimento sustentável da pesca brasileira.
3: A entrega faz parte das comemorações da Semana Nacional de Promoção da Pesca Artesanal, celebrada esta semana.
2: Autonomia econômica para as mulheres no campo.
3: Com o novo plano Safra da Agricultura Familiar lançado nesta terça-feira, as produtoras rurais passam a contar com juros mais baixos no Programa Nacional de Fortalecimento da Agricultura Familiar.
2: O valor foi reduzido de 3% para 2% ao ano, com limite de financiamento de até R$100 mil.
3: Com isso, o governo quer garantir melhores condições às agricultoras para ampliar a produção de alimentos à mesa dos brasileiros.
2: A ministra do Desenvolvimento Agrário e Agricultura Familiar, Fernanda Machiavelli, destacou o avanço da participação das mulheres no acesso ao crédito rural durante o programa Bom Dia Ministra, produzido pela empresa Brasil de Comunicação.
5: Hoje eu tenho a alegria de dizer que nós, as mulheres, já são mais de 50%, 55% dos contratos que acontecem no microcrédito. Que nós já somos 40% do volume de crédito total do Pronaf e que nós dobramos o volume de crédito desde 2023 para cá que chega para as mulheres. Mas a gente quer mais, a gente quer avançar mais, porque nós queremos que as mulheres tenham autonomia econômica.
3: A ministra do Desenvolvimento Agrário destacou ainda a ampliação do acesso ao crédito para a juventude rural.
2: Agora, o limite passou de R$8 mil para R$16 mil, no caso de dois jovens da mesma família acessando o financiamento.
3: Para ter acesso ao crédito, é preciso ter o Cadastro Nacional na Agricultura Familiar e entrar em contato com o órgão de assistência técnica e extensão rural do seu estado.
2: Meses após o lançamento, o Mac Livros atingiu 1 milhão de usuários.
3: O Mac Livros é uma plataforma que funciona como uma biblioteca digital.
2: E funciona como uma biblioteca mesmo. Você pode alugar o livro por 14 dias e renovar pelo mesmo período. Tudo isso de graça.
3: A ferramenta foi atualizada com obras em espanhol e inglês. E com isso é possível acessar 25 mil obras nacionais e internacionais.
6: O Ministério da Educação ampliou o acervo do Mac Livros com a disponibilização de obras em versões originais em inglês e espanhol. Ao todo, foram incorporadas 7.832 publicações. Entre os autores disponíveis em inglês estão William Shakespeare e Virginia Woolf. Já em espanhol, os leitores poderão acessar obras de escritores como Gabriel García Márquez, Frederico García Lorca e Teresa Orbegoso. atualização também traz novos títulos em português de diferentes gêneros publicados por editoras como Fósforo, Peirópolis e Ciranda. Com a atualização, o Mac Livros passa a ter 17.610 obras em português, 6.468 em inglês e 2.724 em espanhol, ampliando o acesso gratuito dos brasileiros a diferentes tradições literárias e culturais. A novidade ainda fortalece a experiência de aprendizagem oferecida por outra ferramenta, o MEC Idiomas, uma plataforma do Ministério da Educação, disponível em versão web e aplicativo voltado ao ensino gratuito de inglês e espanhol. Atualmente, o MEC Idiomas reúne mais de 212 mil usuários ativos e oferece cursos do nível básico ao avançado. Reportagem Júlio César de Oliveira.
2: Para acessar a plataforma de leitura, basta ir no aplicativo Mac Livros ou no endereço maclivros.mec.gov.br. Mac Livros, MS Livros.mec.gov.br.
3: Inaugurada a primeira casa da igualdade racial na cidade de Itabira, em Minas Gerais.
2: A cidade possui mais de 70% da população negra e agora passa a contar com apoio psicológico, social e jurídico a vítimas de crimes raciais, além de incentivar o desenvolvimento pessoal e profissional.
3: Além de Minas Gerais, o Rio de Janeiro, Ceará, Rio Grande do Sul e Bahia já contam com casas da igualdade racial.
2: E o governo do Brasil quer ampliar esse número. Está aberto até 15 de julho o prazo para que os estados e municípios participem do edital de chamamento público para os novos espaços.
3: Os critérios para participar podem ser conferidos no portal do Ministério da Igualdade Racial em gov.br/igualdade-racial.
2: E essas foram as notícias do governo do Brasil.
3: Uma realização da Secretaria de Comunicação Social da Presidência da República.
2: Com produção da empresa Brasil de Comunicação.
3: Fique agora com o Minuto do TCU. Em seguida, as notícias do Poder Judiciário e do Congresso Nacional. Boa noite.
2: Boa noite, até amanhã.
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10: STF encerra primeiro semestre com mais de 11 mil decisões colegiadas.
11: STJ realiza sessão de encerramento do semestre e apresenta balanço de desempenho da corte.
10: Justiça do Trabalho realiza audiência pública e estabelece metas para 2027.
11: Boa noite, eu sou Marcela Luiz.
10: E eu sou Walter Lima.
11: O Supremo Tribunal Federal encerrou o primeiro semestre com mais de 11 mil decisões colegiadas.
10: O ministro Edson Fachin apresentou o balanço das atividades e reafirmou o compromisso da corte com a transparência, independência e pluralidade. Carolina Chaves.
12: Segundo Edson Fachin, a corte encerrou o período com os seguintes números: mais de 43 mil processos julgados, integrando quase 60 mil decisões, 11 mil decisões do colegiado do tribunal, 27 novos temas de repercussão geral analisados, o que liberou mais de 42 mil processos que aguardavam um entendimento. Edson Fachin reafirmou o compromisso com a transparência, com os julgamentos de repercussão geral e com o aperfeiçoamento da gestão.
13: Esta corte trabalhou e muito em favor do Brasil, do Estado de Direito e da democracia. Estamos sempre juntos na defesa do interesse institucional. compreensões distintas de fatos e processos, e elas existem, como é próprio de uma corte plural independente, são expressões de saúde institucional e não de fraqueza. O diálogo entre diferentes perspectivas jurídicas é o que confere legitimidade às nossas decisões e profundidade à nossa jurisprudência.
11: O STJ também encerrou o semestre hoje, apresentando o balanço de julgados no período.
10: A sessão da Corte Especial foi conduzida pelo ministro Herman Benjamin, presidente do tribunal. Fátima Uchoa.
14: Na sessão de encerramento do primeiro semestre, o presidente do STJ, ministro Herman Benjamin, apontou um recorde de 260.220 processos recebidos no período, sendo quase 25 mil a mais do que de janeiro a junho do ano passado. Ele manifestou preocupação com um crescimento contínuo da demanda processual.
15: Os números são preocupantes. Nós já estávamos inviabilizados o ano passado e a curva da inviabilização continua ascendente.
14: O STJ julgou 291.280 processos. O número de julgamentos chega a 414.248 quando considerados agravos internos, agravos regimentais e embargos de declaração, e baixou 265.516. Os dados correspondem à média de cerca de 7 decisões por minuto para cada ministro.
11: Tribunal Superior Eleitoral faz balanço dos julgamentos e da preparação para as eleições 2026.
10: A sessão foi conduzida pelo ministro Cássio Nunes, presidente do TSE. Fábio Ruas.
16: O ministro Cássio Nunes Marques destacou que neste semestre o TSE realizou 88 sessões de julgamento. Foram 1.656 processos, sendo 336 em sessões presenciais e 1.320 virtuais. O TSE ainda lançou o Manual do Eleitor, com linguagem acessível e que vai ser traduzido para línguas indígenas.
11: Justiça do Trabalho realiza audiência pública e estabelece metas para 2027.
10: A proposta é aprimorar os serviços da Justiça do Trabalho. Mila Amaral.
17: Esse foi o assunto discutido hoje na audiência pública durante o debate realizado de forma online. Também foram estabelecidas as metas nacionais do TST para 2027, que aliás foram firmadas com o apoio da sociedade. Por exemplo, na consulta pública feita pelo TST, as pessoas pediram que aumente o número de processos julgados pelo tribunal, dando prioridade aos mais antigos, o estímulo à inovação no judiciário, e pediram também para estabelecer o trabalho decente. O próximo passo agora é encaminhar essas demandas para o CNJ e, a partir da aprovação, colocá-las em prática.
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11: Uma boa noite.
10: E até amanhã.
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1: Eu sou Paula Groba.
2: E eu sou Humberto Pinheiro.
1: E estes são os destaques de hoje do Jornal do Senado, que começa agora.
2: Debate sobre o fim da jornada 6x1 divide opiniões no Senado.
1: Avança projeto que torna crime submeter pessoa indefesa à prostituição.
2: Comissão aprova a autorização para servidor público atuar como MEI.
1: Boa noite.
2: Boa noite.
1: Representantes do governo, dos empresários e dos trabalhadores participaram no plenário do Senado de um debate sobre a proposta de emenda à Constituição que acaba com a jornada de trabalho 6x1.
2: Opiniões a favor e contrárias estiveram no debate, que teve participação de centrais sindicais e da Federação das Indústrias de São Paulo. A reportagem é de Márcio Maturana.
3: O presidente da Federação das Indústrias de São Paulo, Paulo Scaff, disse ver motivações eleitorais para a aprovação da proposta neste momento, e foi respondido pela líder do governo no Senado, Tereza Leitão, do PT de Pernambuco.
4: Me desculpe, doutor Paulo, a PEC foi protocolada em 2019. Não é uma PEC boca de urna.
3: Já o senador Jaime Bagatoli, do PL de Rondônia, criticou a proposta e citou a Argentina como exemplo a seguir.
5: Na Argentina, pode-se trabalhar até 12 horas por dia, não passando das 48 horas semanais. É isso que precisamos ter para nós avançarmos no Brasil.
3: O senador Rogério Carvalho, do PT de Sergipe, disse que a redução da jornada é uma questão civilizatória.
5: Essa

0: nós avançarmos no Brasil.
1: O senador Rogério Carvalho, do PT de Sergipe, disse que a redução da jornada é uma questão civilizatória.
0: Essas 44 horas estão reservadas para os que ganham menos, para os que têm mais tempo de deslocamento, menos tempo de vida, portanto, pelo amor de Deus, é muita insensibilidade.
1: Para o líder da oposição no Senado, Rogério Marinho, do PL do Rio Grande do Norte, a jornada de trabalho deve ser negociada entre patrão e empregado.
2: A questão da preponderância do que é negociado sobre o legislado justamente para fortalecer os sindicatos laborais.
1: A sessão foi presidida pelos senadores Laércio Oliveira, do PP de Sergipe, e Paulo Paim, do PT do Rio Grande do Sul.
3: Antes da sessão de debate sobre o fim da escala 6x1, o presidente do Senado, Davi Alcolumbre, se reuniu com o
4: parlamento. De trabalho já foi aprovada pela Câmara dos Deputados e aguarda análise dos senadores.
3: Pessoas sem condições de compreender o que acontece ou de oferecer resistência poderão ter proteção mais ampla contra a exploração sexual.
4: A Comissão de Direitos Humanos do Senado aprovou um projeto que aumenta a pena para o crime de exploração sexual de pessoas vulneráveis e prevê punição mais rigorosa quando o autor for um familiar ou tiver

0: A senadora Jussara Lima, do PSD do Piauí, afirma que a medida busca ampliar o escopo previsto no Código Penal, que já incluía crianças e enfermos. E a ideia é dar ainda mais segurança aos diversos grupos vulneráveis no país.
1: O projeto, ele tipifica o crime de submissão à prostituição ou a outras formas de exploração sexual, inclusive nos casos em que a vítima, por qualquer outro motivo, ela não tenha condições de oferecer resistência. A medida busca preencher uma lacuna na legislação brasileira, ampliando a responsabilização de criminosos que se aproveitam de vulnerabilidade das vítimas.
0: O projeto também eleva para até 12 anos a pena quando a vítima for coagida por alguém próximo a ela, como ressalta o relator do projeto, senador Rogério Carvalho, do PT de Sergipe.
2: Merece destaque a previsão de agravamento quando a coação é exercida contra a vítima ou seus familiares, alcançando seu grau máximo de reprovação quando perpetrada pelos próprios familiares ou pessoas do círculo íntimo da vítima.
0: A proposta segue para análise da Comissão de Constituição e Justiça.
3: E trabalhadores cadastrados no programa de famílias acolhedoras poderão fazer jus a 3 dias de folga remunerada quando precisarem acolher criança ou adolescente em situação de vulnerabilidade.
4: É o que diz um projeto aprovado pela Comissão de Assuntos Sociais do Senado e que segue para a Câmara dos Deputados. Repórter Marcela Diniz.
5: Por decisão judicial, após um episódio de violência em casa, por exemplo, crianças e adolescentes podem ser encaminhados temporariamente para as chamadas famílias acolhedoras. São pessoas cadastradas e selecionadas pelo poder público para essa função. O acolhimento tem caráter transitório e não se confunde com a adoção por durar no máximo 1 ano e meio. O projeto aprovado no Senado concede ausência remunerada de 3 dias consecutivos ao trabalhador ou à trabalhadora que acolher criança ou adolescente em sua casa. O senador Flávio Arnes, do PSB do Paraná, defende esse tempo como forma de dar atenção integral àqueles meninos em situação de extrema vulnerabilidade.
6: A pessoa que está trabalhando tem que ter pelo menos um momento que a gente estamos colocando de 3 dias para receber a criança, acolher, enquanto os trâmites judiciais acontecem também. E com isso, inclusive, dar contribuir para uma perspectiva nova de vida para a criança e para o adolescente.
5: O projeto é de autoria do senador Alan Henrique, do Republicanos do Acre, e precisará passar pelo crivo da Câmara dos Deputados.
3: O Senado aprovou a adesão do Brasil a um acordo sobre comércio de aeronaves civis.
4: Um dos principais pontos do documento da Organização Mundial do Comércio é a eliminação de tarifas de importação para todos os aviões desse tipo e determinados produtos destinados ao setor. Repórter Pedro Pincer.
7: Além da eliminação de tarifas, o acordo sobre o comércio de aeronaves civis trata da redução de barreiras não tarifárias, das decisões de compra de aeronaves civis, dos subsídios à exportação e de regras para evitar restrições comerciais incompatíveis com o comércio internacional. Para o relator, senador Nelsinho Trade, do PSD de Mato Grosso do Sul, o texto favorece a indústria aeronáutica brasileira e o sistema de transporte aéreo.
8: Podemos agregar ao contexto descrito circunstância de que o Brasil passará a participar de maneira plena e em igualdade de condições das deliberações do Comitê TCA, que cuida de temas relevantes para a aviação civil na esfera global. Isso inclui a aplicação do acordo a novos produtos do setor.
7: O comércio mundial anual dos produtos cobertos pelo documento alcança US$ 3,73 trilhões em exportações e importações, considerando a média de 2018 a 2022. Os principais parceiros comerciais do Brasil nesse conjunto de produtos são Estados Unidos, China, Alemanha e Argentina. O texto segue agora para a promulgação.
3: E servidores públicos poderão ser microempreendedores individuais. É o que prevê um projeto aprovado na Comissão de Constituição e Justiça.
4: A proposta proíbe, no entanto, quem ocupa cargo em comissão ou exerça função de confiança de atuar como MEI. Repórter Bruno Lourenço.
9: A Comissão de Constituição e Justiça aprovou o projeto de lei que autoriza os funcionários públicos a se tornarem microempreendedores individuais. A legislação hoje veda a participação em gerência ou administração de sociedade privada e o comércio, exceto na qualidade de acionista ou cotista. O senador Esperidião Amin, do Progressistas de Santa Catarina, Catarina reforçou que as restrições impostas aos servidores públicos vão na contramão das necessidades do país de novos investimentos na economia.
10: Projeções indicam mudanças demográficas aceleradas devido ao envelhecimento da população, tornando

0: essencial ampliar e não restringir o número de pessoas aptas a empreender para preservar o nível de desenvolvimento econômico nas próximas décadas. Vale destacar que a atividade dos servidores como MEI não prejudicará a administração pública. Já existem situações em que servidores acumulam cargos ou mantêm empregos privados.
1: Amin ressaltou ainda que a proposta traz salvaguardas para não causar prejuízos à administração pública, como o impedimento de que ocupantes de cargo em comissão e funções de confiança sejam MEIs. Se não houver recurso para a nova votação no plenário, a matéria poderá seguir diretamente para análise da Câmara dos Deputados.
2: Com edição de Paula Groba e trabalhos técnicos de Eliseu Caires, o Jornal do Senado fica por aqui. Acompanhe agora as notícias da Câmara dos Deputados. Boa noite.
3: Boa noite e até amanhã.

0: para cacau importado.
1: Vai ao Senado proposta que protege o uso de emblemas da Cruz Vermelha.
0: Presidente da Câmara reforça apoio ao agronegócio.
1: Proposta discutida por deputados prevê número máximo de alunos em sala.
0: Boa noite. A Câmara aprovou medida provisória que reduz benefícios fiscais sobre cacau importado. O repórter Antônio Vital explica a questão.
2: O plenário da Câmara aprovou a medida provisória que reduz o prazo de isenção de tributo sobre o cacau importado, utilizado como insumo em produtos como chocolate exportado pelo Brasil. Hoje, o cacau inteiro, partido, bruto ou torrado, comprado de outros países, paga menos IPI, PIS/PASEP e COFINS. Essa operação, quando o produto importado é depois usado como insumo de produtos industrializados, é conhecida como drawback. No caso do cacau, até a edição da medida provisória, em março, essas isenções e reduções de tributos valiam por até 2 anos. Com a medida, passam a valer por apenas 6 meses, com possibilidade de renovação a critério do Ministério do Desenvolvimento, Indústria, Comércio e Serviços. Isso significa que empresas que exportam produtos fabricados com cacau estrangeiro terão prazo menor para usufruir de benefícios fiscais na importação da fruta. Ao editar a medida provisória, o governo argumentou que os produtores de cacau brasileiros serão beneficiados com um possível aumento de venda à indústria. Ficam de fora da redução do prazo de isenções a manteiga de cacau, o cacau em pó e o chocolate importados. A medida provisória foi criticada em plenário por deputados do Novo e do Missão. Para o deputado Kim Kataguiri, do Missão de São Paulo, reduzir benefícios fiscais para produtos que depois serão usados como insumo para exportações prejudica a indústria nacional.
3: O que a gente está falando é o seguinte: Brasil, exporte menos chocolate e exporte mais cacau. Agregue menos valor para sua produção. Aquilo que mais se critica no desenvolvimento da nossa indústria. O raciocínio é muito simples. Se eu tô importando um produto, mas esse produto na realidade é para eu processar, agregar valor e exportar, eu tenho uma suspensão desses tributos porque eu tô agregando valor na indústria nacional. E o governo quer acabar com isso e enfraquecer a nossa indústria.
2: A medida provisória foi defendida por deputados da base do governo. Para a deputada Jandira Fegali, do PCdoB do Rio de Janeiro, os produtores brasileiros de cacau serão beneficiados.
4: Ela garante a proteção da produção nacional. O cacau é uma produção importante no Brasil, que não pode ser penalizada por prazos e questões tributárias. É importante que a gente proteja essa produção para não gerar crise no setor, particularmente na região do norte e do nordeste brasileiro.
2: A medida provisória que reduz o prazo de isenção de tributos sobre cacau importado, utilizado como insumo em produtos como chocolate exportado pelo Brasil, seguiu para análise do Senado. Da Rádio Câmara de Brasília, Antônio Vital.
1: Direitos Humanos. Tabata Amaral, do PSB de São Paulo, defende a aprovação da urgência de projeto que criminaliza o ódio contra as mulheres. Relatora da matéria, a deputada alerta que a misoginia se organiza nas redes antes de aparecer nas agressões e nos casos de feminicídio.
5: Hoje existe uma verdadeira indústria do ódio que opera nas redes, que captura meninos muito jovens e os ensina a enxergar a mulher como inimiga, como objeto, como culpada. E o que nasce numa tela vira ameaça, vira assassinato. Chama isso pelo nome, misoginia, ódio às mulheres. Admitir que essa coisa tem contorno, que é concreta, que ela tem uma motivação e que deve ser punida. É um ato fundamental de proteção que uma sociedade deve oferecer para todas nós, começando pelas pequenas.
0: Tabata Amaral aponta que tem buscado apoio de diferentes bancadas para construir um texto capaz de unir parlamentares de todos os partidos. Ela pede que a Câmara aprove a urgência da proposta como forma de mostrar compromisso com o enfrentamento da violência contra mulheres.
1: Carol D'Artora, do PT do Paraná, também defende a aprovação do projeto que prevê penas para a misoginia. Segundo a parlamentar, a medida faz parte das políticas do governo de enfrentamento à violência e ao discurso de ódio contra as mulheres.
0: Na visão de Carol D'Artora, a criminalização da misoginia é uma forma de garantir maior proteção jurídica às mulheres, inclusive nos ambientes digitais. Para ela, a proposta amplia a participação feminina na política, na cultura, na ciência e em diversos espaços da sociedade.
1: Ilacir Bicalho, do Republicanos, destaca as conquistas femininas nas Forças de Segurança Pública de Minas Gerais ao celebrar a nomeação da Coronel Cleide Barcelos dos Reis Rodrigues, primeira primeira mulher a assumir o comando-geral da PM do Estado em mais de 250 anos da corporação.
0: Ilacir Bicalho cumprimenta também a comandante-geral do Corpo de Bombeiros, Coronel Jordana de Oliveira Figueiras da Aldegan, e a delegada-geral da Polícia Civil, Letícia Batista Camboge Reis. Ele conclama os homens a unirem suas forças às das mulheres na luta por uma sociedade mais justa e igualitária.
1: Benedita da Silva, do PT do Rio de Janeiro, acredita que a Copa do Mundo deveria promover a integração entre os povos. No entanto, a deputada destaca relatos de racismo, xenofobia e tratamento discriminatório contra jogadores, árbitros e jornalistas durante o torneio.
0: Segundo Benedita da Silva, eventos esportivos internacionais devem ser marcados pelo respeito, pela inclusão e pela igualdade de tratamento entre os participantes. Ela acredita que a omissão da FIFA, entidade responsável pela organização da competição, contribui para a manutenção dessas práticas.
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1: Saúde. A Câmara aprovou regras para proteger símbolos da Cruz Vermelha. A repórter Daniela Lessa acompanhou a votação.
7: A Câmara dos Deputados aprovou o projeto que protege o uso dos emblemas da Cruz Vermelha, usados para identificar pessoas e transportes de saúde em situações de emergência e de conflito armado. O projeto busca adequar a legislação brasileira às convenções de Genebra e a protocolos internacionais já ratificados pelo Brasil. Pelo texto aprovado, os três símbolos da entidade passam a ter proteção legal. A imagem mais antiga é a da Cruz Vermelha. Outro símbolo reconhecido internacionalmente é o crescente vermelho, adotado em muitos países. O terceiro emblema é um losango vermelho em forma de cristal. Esses símbolos são usados para indicar proteção a equipes de saúde, hospitais, unidades sanitárias e meios de transporte para atendimento de feridos, doentes e náufragos. As denominações Cruz Vermelha, Crescente Vermelho e Cristal Vermelho também serão protegidas. A deputada Érica Cocai, do PT do Distrito Federal, defendeu a proposta, destacando o alcance mundial da Cruz Vermelha na defesa da vida.
8: É fundamental porque é uma instituição que trabalha com um princípio humanitário. É uma instituição que está em por volta de 190 países fazendo esta função. E muitas vezes em momentos de calamidade, em momentos de guerra, a Cruz Vermelha, ela tem uma possibilidade ou uma atuação para defender sempre a vida.
7: Ao defender a aprovação, a deputada Adriana Ventura, do Novo de São Paulo, argumentou que esses símbolos não devem ser usados de forma comercial para evitar enganos em situações de atendimento de emergência.
9: O que esse projeto faz é internalizar obrigações internacionais que já foram assumidas pelo Brasil, e isso também faz com que não tenha uso comercial indevido para que entidades humanitárias legítimas não tenham confusão.
7: O Serviço de Saúde das Forças Armadas poderá usar a Cruz Vermelha sobre fundo branco para identificar seu pessoal, suas unidades e seus transportes sanitários. Profissionais de saúde civis, hospitais e transportes civis também poderão usar o emblema, desde que tenham autorização. A proposta proíbe o registro de associações, empresas, marcas, desenhos ou modelos industriais que usem indevidamente os emblemas ou as denominações protegidas pela lei. Quem reproduzir ou imitar esse símbolo sem autorização poderá ser punido com detenção de 1 a 3 meses ou multa. O juiz também poderá determinar o recolhimento do material e a suspensão das atividades comerciais. O projeto, que protege o uso dos emblemas da Cruz Vermelha, incluindo o crescente e o cristal vermelhos, será analisado em seguida pelo Senado. Da Rádio Câmara de Brasília, Daniele Lessa.
0: Marangoni, do Podemos de São Paulo, cobra uma investigação sobre denúncias de irregularidades na análise de pedidos de exames, cirurgias e outros procedimentos feitos pelos planos de saúde. Ele denuncia que uma empresa contratada pelas operadoras pode estar prejudicando pacientes de maneira deliberada.
1: Marangoni exige providências da Agência Nacional de Saúde Suplementar diante dessas denúncias. O parlamentar reforça que cabe à ANS fiscalizar irregularidades e proteger os beneficiários.
10: Relações Exteriores.
0: Bom Gás, do PT do Rio Grande do Sul, denuncia uma suposta ofensa à soberania nacional por parte de lideranças da oposição que teriam oferecido colocar uma equipe de transição à disposição de governos estrangeiros, caso vençam a próxima eleição presidencial.
1: Bom Gás ressalta que a proposta revelada por autoridades externas prevê o compartilhamento de informações estratégicas e diretrizes governamentais com uma potência internacional. O congressista avalia a possibilidade como o mais ultrajante golpe contra os 203 anos de independência do Brasil.
10: Eleições.
0: Aloysio Mendes, do Republicanos do Maranhão, denuncia o uso político do judiciário estadual para perseguir e barrar candidaturas de opositores, citando como exemplo casos de pré-candidatos de seu partido condenados em tempo recorde, apenas desproporcionais aos supostos crimes cometidos.
1: Aloysio Mendes afirma que lideranças do Republicanos estão reunindo provas para acionar o Conselho Nacional de Justiça

0: aos supostos crimes cometidos.
1: Aloysio Mendes afirma que lideranças do Republicanos estão reunindo provas para acionar o Conselho Nacional de Justiça contra os envolvidos nos casos e recorrer às instâncias superiores para reverter sentenças, garantindo as pré-candidaturas prejudicadas.
2: Presidência.
0: O presidente da Câmara reforçou o compromisso dos deputados com políticas voltadas ao agronegócio. O repórter Luiz Gustavo Xavier acompanhou o evento no Planalto.
3: O presidente da Câmara, Hugo Mota, reforçou o apoio dos parlamentares à agenda e às pautas de interesse do agronegócio no país. Ele participou do lançamento do Plano Safra 2026-2027 no Palácio do Planalto, que prevê o aporte de 525 bilhões de reais para o setor. O deputado afirmou que a Câmara está sempre de portas abertas a todas as propostas em defesa do agronegócio e nunca faltou aos projetos de interesse do setor.
4: Uma tarefa hercúlea de manter o equilíbrio fiscal tão necessário para o crescimento econômico, aliado à priorização de políticas como essa, que também são fundamentais para o país. Que esse é o grande fiel da balança que nós temos que perseguir. Nós do Congresso Nacional, o Poder Executivo, também o Poder Judiciário, que é termos a real noção de que precisamos sempre levar em consideração aquilo que deve ser priorizado como política pública para o nosso país.
3: Para Hugo Mota, todo o esforço do governo e do Ministério da Agricultura para renovar a política pública demonstra a importância do agronegócio para o nosso país. O presidente destacou a importância do setor na geração de emprego, de renda e na composição do produto interno bruto brasileiro. Da Rádio Câmara de Brasília, Luiz Gustavo Xavier.
2: Economia.
1: Valmir Assunção, do PT da Bahia, destaca a importância do lançamento do Plano Safra da Agricultura Familiar para os pequenos agricultores, assentados, quilombolas, indígenas e povos tradicionais. Ele lembra que esses segmentos produzem grande parte dos alimentos que chegam à população.
0: Valmir Assunção aponta que o Plano Safra fortalece a reforma agrária e amplia as condições de produção no campo. Ele parabeniza o Ministério do Desenvolvimento Agrário pela construção do plano voltado para agricultores de todo o Brasil.
1: De acordo com Luiz Lima, do Novo do Rio de Janeiro, a inflação dos últimos meses reduziu o poder de compra da população. O parlamentar relata o caso de um casal de idosos que, segundo ele, precisou abrir mão de uma das refeições do dia por causa do alto custo dos alimentos.
0: Luiz Lima também cita dados sobre o patrimônio da população para sustentar que o Brasil enfrenta perda de renda e de capacidade econômica. Ele atribui esse cenário às políticas adotadas pelo governo federal.
2: Educação.
1: A Comissão de Educação discutiu uma proposta que estabelece a lotação máxima de salas de aula. O repórter Luiz Cláudio Canuto nos conta como foi.
5: Um projeto em discussão na Câmara estabelece limites para o número de estudantes por turma na educação básica. O assunto foi discutido pela Comissão de Educação em audiência pública com representantes do Ministério da Educação, de dirigentes municipais de educação e outros setores envolvidos no assunto. Segundo a coordenadora de formação do Ministério, Leda Regina Bittencourt, desde 2006 existem teses que mostram que a quantidade de estudantes influencia na qualidade da aprendizagem e há um estudo da OCDE, um fórum que reúne países ricos focados em promover políticas públicas de desenvolvimento, que aponta o número de 23 alunos por sala como a quantidade ideal. Uma resolução do Conselho Nacional de Educação de 2024 estabelece o número de crianças que deve haver por turma. Para bebês de 0 a 12 meses, são 5 por turma. De 12 a 24 meses, 8. De 25 a 36 meses, 12 crianças por sala. De 37 a 48 meses, 18 por turma. E 20 crianças de 4 e 5 anos de idade por sala de aula. Já o projeto de lei em discussão na Câmara estabelece o número máximo de 5 crianças por berçário, 10 no maternal, 15 por sala na pré-escola, 20 nos anos iniciais da educação fundamental, 25 nos anos finais e 30 no ensino médio. No ensino de jovens e adultos, o número de alunos por sala de aula no ensino fundamental seria de 20 e de 25 no ensino médio. Na educação especial, o limite máximo viria por regulamento. O debate atendeu ao pedido do deputado Tarcísio Mota, do PSOL do Rio de Janeiro, que é autor do projeto que estabelece parâmetros para a composição de turmas nas diferentes etapas e modalidades da educação.

0: educação básica. Ele presidiu o debate e deixou claro que o projeto deve se adequar às diretrizes estabelecidas pelo Conselho Nacional de Educação. Outros temas destacados por ele foram a criação de critérios de reduzir números de alunos por turma na educação especial e também a prioridade a turmas com professores com deficiência.
1: É claro que esse nível de aprimoramento a gente vai guardar aqui e apresentar tão logo o projeto tenha relatoria, para que o relator possa apresentar, quem sabe, inclusive no âmbito da Comissão de Educação, um primeiro parecer sobre isso.
0: O projeto acaba de ser apresentado e ainda deve ser juntado a outras propostas em análise na Câmara para a votação em conjunto. Da Rádio Câmara de Brasília, Luiz Cláudio Canuto.
2: Desenvolvimento Regional.
3: Daniel Almeida, do PCdoB, destaca a agenda do governo federal na Bahia, com entregas e investimentos em saúde, infraestrutura e cultura. Ele reforça a importância da parceria com o Executivo Estadual e com os municípios na ampliação dos serviços públicos à população.
4: Daniel Almeida destaca a entrega do Hospital Regional de Alagoinhas, a retomada da obra da Ponte Salvador Itaparica e a recuperação do Teatro Castro Alves. Ele avalia que as iniciativas fortalecem o SUS, a mobilidade regional e a preservação do patrimônio cultural da Bahia.
3: Hildo Rocha, do MDB do Maranhão, destaca o início da construção de condomínio com 384 apartamentos para famílias de Açailândia, como parte do Minha Casa Minha Vida. Ele assinala que as unidades contam com infraestrutura de lazer, estacionamento e sistema de segurança.
4: Hildo Rocha também ressalta a autorização de R$59 milhões para conter erosões que atingem casas em Açailândia. Ele explica que a obra, executada pelo governo estadual com recursos do PAC, prevê a recuperação das áreas degradadas para uso da população.
2: Cultura.
3: João Daniel, do PT de Sergipe, destaca a força das festas juninas como expressão da cultura popular do Nordeste. O deputado ressalta que as celebrações mobilizam comunidades em todos os estados da região, valorizando as tradições mantidas pela população nos municípios.
4: João Daniel afirma que destinou cerca de R$1 milhão para apoiar a cultura junina no município de Estância. Ele afirma que essas manifestações fortalecem a identidade cultural de Sergipe ao reunir arte, memória e participação popular.
3: Termina agora o jornal Câmara dos Deputados, produzido pela Rádio Câmara, com trabalhos técnicos de Everson Urani e apresentação de José Carlos Andrade e Paula Bittar. Boa noite.
4: Uma ótima noite. A Voz do Brasil volta amanhã.
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2: 10:08.

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1: Essa é uma das minhas preferidas. E a fonte. O céu.

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2: Clube 10:40.

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3: 11 e 7.

Essa é pra você que não vê os momentos mais simples passando na sua vida, viu? Presta atenção. Romarinho.

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2: 11:40.

0: 11:47.
1: Quando alguém te despreza muito, o coração vai calejando. Não é verdade, Cristiano?
2: A gente vai aprendendo
1: como esquecer alguém.

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2: 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Se é um acústico.

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1: Se eu tiver que fazer sacrifícios para fazer isso, assim seja. Ser capaz de olhar para trás em minha vida e dizer: sim, tomei algumas decisões difíceis, mas foram as decisões certas. Se você quer mais do que a média, você tem que trabalhar mais duro do que a média. Se você quer mais do que ótimo, seu esforço deve ser maior do que ótimo. O esforço que você aplica para crescer, o esforço que você faz para se tornar uma pessoa melhor, o esforço que você faz para ajudar os outros.
2: Como você define sucesso? É simples. Você deu tudo de si?
1: Não quero dizer um esforço digno de um tapinha nas costas. Quero dizer, se você se olhar no espelho, pode honestamente dizer a si mesmo que deu tudo que tinha. E se você sabe que pode dar mais, então dê mais. Não minta para si mesmo. Os vencedores na vida vencem porque deixam tudo sobre a mesa. E quando fica difícil, como fica para cada um de nós, eles simplesmente continuam. Eles continuam na luta. Eles lutam mais forte. E então um dia eles olham para trás com orgulho. Vamos! Todos nós temos enormes desafios. Todos nós. Mas quem entre vocês vai ser bravo o suficiente para aguentar? Quem entre vocês será corajoso o suficiente para lutar contra a dor? O sucesso não é dado, é conquistado e é merecido. Ninguém pode definir seu sucesso, só você pode. E você só pode defini-lo por uma pergunta simples: você deu todo o seu esforço. Nem sempre vai acontecer do seu jeito, mas se você puder segurar sua mão e saber: eu dei tudo de mim, essa é a sua recompensa. É o personagem que você constrói do esforço do seu sangue. Dê tudo de si, 100%, não 97, 98, 99 ou qualquer outro número. É sempre 100. Descanse se for preciso, mas nunca desista. Empurre-se para se tornar a pessoa que você está destinado a se tornar. É tudo por sua conta. Você deu tudo de si. Você não pode mentir para si mesmo. Não deixe nada sobre a mesa. Esforço é o que lhe dá o orgulho. Esforço é o que lhe dá respeito. O sucesso está no seu esforço. Você olha as circunstâncias nos olhos e diz: eu vou te conquistar. Eu vou te destruir. Trabalhe na sua motivação, até que a motivação não seja o seu problema. Posso contar-lhe o segredo. Chama-se trabalho.
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0: Obrigado.
1: Meia-noite e 28.
2: E pra você não esquecer, é mais uma do LP.
3: Tênis, o brabo.
2: Qual é a sina dessa menina que sai lá da cidade grande e vem pro interior? É que ela pira no caipira.

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2: Meia-noite e 37.

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2: 1:38.

0: 1:45.
1: Pra todo mundo que já esteve envolvidão uma vez na vida, assim.

0: verdade.
1: Luan Santana.
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2: Clube. 2:08.

Porque os meus pensamentos não são os vossos pensamentos, nem são os vossos caminhos os meus caminhos, diz o Senhor. Porque como os céus são mais altos do que a terra, deste modo são os meus caminhos mais altos do que os vossos caminhos. E os meus pensamentos são maiores do que os vossos pensamentos. Não existe nada mais extraordinário na vida do que descobrir que existe um Deus no céu que se importa comigo e com você. Entre milhares de verdades que são passageiras, uma

0: Que gostou, joga a mão pra cima e balança.
1: Duas e 51.

0: vem com a gente.
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3: Clube. 6:08.

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2: 3:39.

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aí, bom dia, bom dia, bom dia. Bom dia, bom dia, bom dia, meu povo. Estamos chegando, hein? Bom dia com alegria, viu? Bom dia com gratidão. Bom dia com muito amor. Com muita fé. Bom dia com muita coragem, gente. Bom dia, bom dia, bom dia. Pra você que já tá aí com o radinho ligado, hein? Se preparando pra vencer mais um dia. Quinta-feira, dia 2 de julho de 2026. Acorda aí, meu povão. Acorda.

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1: Bom dia. Bom dia, bom dia, bom dia, bom dia, bom dia. Compadre, bom dia, comadre, bom dia, meus guerreiros, bom dia, minhas guerreiras, bom dia, meu povo lindo e abençoado, estamos chegando, hein? Daquele jeito, moçada, firme no pé do eito. E aí, chato, ó. A moladinha, cortando até cabelo, senta doido. Bora, gente, bora fazer na braquiária, vão. Vão pular no canhão, meu povo. Bora chegar o rei na jumenta, hein? Vou jogar as capivaras na água, vão. Eu digo cair na água, a capivara, que leva em bala, hein? E chumbo grosso, chumbo grosso. Bora acordar, corujinha, meu povo, bora acordar, corujinha. 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Empresas do Grupo Faustino de Comunicação. Com muito prazer, com muita alegria, como sempre, muita, muita gratidão. Eu te faço companhia a partir de agora até as 8 da manhã, hein? 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E aí, pessoal, tudo bem? Tudo tranquilo? Tudo normal pra aí? E o Inhame, como é que tá? Tá bom? Tá junto? Bora, gente. Chegar o rei na jumenta, vamos. Ó, o passarinho que não deve nada pra ninguém, tá com os peitinhos, as asinhas toda molhadinha de serena, hein? 4h14 na Clube. Nós estamos por cá, coladinho com cano de garrucha. É porque Catitu fora da manada vira papá de onça, é ou não é? A você ligado comigo em Barra de São Francisco, Clube FM 103,9, Mantena Clube FM 93,7, empresas do Grupo Faustino de Comunicação. A você ligado comigo também, Central de Minas. Alô, Central, bom dia. Alô, São João de Manteirinha, alô, Itabirinha, alô, Vaz de Grande, alô, Limeira, Divino das Laranjeiras, bom dia. Bom dia, bom dia a todos aí ligado comigo em Nova Belém, Ataleia, Cuparaque, Galileia, São Félix de Minas. Oi, Mendes Pimentel, aquele abraço, bom dia, hein? Bom dia, moçada de Ecoporanga, Ponto Belo, Montanha. Oi, Água Doce do Norte. Vila Pavão, Vila Valério, Boa Esperança, Jaguaré, Pinheiro, bom dia. Bom dia, meu povo de Nova Venécia, hein? Alô, São Gabriel da Palha, São Domingos do Norte. A todos aí de Pancas, bom dia. Águia Branca, Alto Rio Novo, Mantenópolis. Alô, Mantenópolis, bom dia. A você que ouve no aplicativo no Brasil e no mundo, sejam todos bem-vindos ao nosso Bom Dia Clube. Vamos juntos para mais um programa Bom Dia Clube nessa manhã especial de quinta-feira. Bom dia! Bom dia, bom dia, bom dia! Já saiu o cafezinho aí? Bom dia pra você que tá se preparando aí, preparando seu cafezinho, preparando a sua marmita pra vazar na braquiária. A chuvinha deu uma trégua nesta manhã, né? De ontem à noite, né? De ontem à tarde pra cá, não choveu, né? Choveu, deu uma trégua. Eu creio que a turma tá preparando pra pão de café aí, né? A Vagarama que tá atacando a pensa aí, bom dia. Bom dia aos amigos e dias também de Butuca aí. Bom dia, Polícia Militar, Polícia Penitenciária, a Polícia Civil, a Guarda Municipal, bom dia. Bom dia também aí para os meus amigos detentos. Bom, antigamente detentos ouvia rádio, hoje acho que não ouve mais não, né? Bom dia aí para os plantonistas dos hospitais, que no hospital doutor Alceu Melgaço. Nos hospitais região, as secretarias municipais da saúde da cidade e região. Bom dia aos amigos garis, aos coletores, aos chapas, aos camelôs, aos padeiros, aos frentistas, aos postos de gasolina de plantão, a todos os taxistas, né? Os motoristas da saúde, sempre ligado com a gente. O pessoal também do transporte escolar também na sintonia. O trabalhador e a trabalhadora acorda cedo e vai ligando aqui com a gente, hein? Bom, pessoal, e para começar muito bem o nosso programa, como sempre, né? Vamos começar como? Agradecendo, né? Afinal de contas, motivos é que não faltam. Obrigado, senhor. Obrigado por tudo e por tanto. Por tudo que o senhor tem feito por nós e por tudo que ainda fará. Obrigado, meu pai, pela sua proteção, pelo seu agir entre nós. Obrigado por cuidar de nós e cuidar de nossa família. Cuidado, senhor, que pedimos para esse dia também. Vem estar conosco, meu pai, pois somos carentes da sua presença entre nós. Vem estar iluminando o dia de cada um, vem estar abençoando o dia de cada um, vem estar dando livramento, vem estar fortalecendo, meu Pai, aqueles que se encontram fracos, oprimidos. Vem estar, meu Pai, aí dando resposta para aqueles que têm buscado, têm clamado e têm passado por lutas e provações, que somente o Senhor conhece e somente o Senhor é a solução. Amém? Entregamos, portanto, em suas mãos esse dia, na certeza de que essa é a melhor escolha. Estenda suas mãos poderosas sobre nós, meu Pai. Lance o olhar misericordioso sobre nós. Vem estar abençoando cada ouvinte, todos os nossos familiares, cada trabalhador e cada trabalhadora, onde for que estiver, em casa, no trabalho, na estrada, esteja à frente dos passos de cada um, iluminando o dia de cada um e livrando de todos os males, das eventuais armadilhas do inimigo. Amém? Que Deus abençoe você, o seu ir e vir. Que Deus abençoe toda a nossa grande audiência. Deus abençoe toda parceiro aqui da nossa programação, todos os parceiros da nossa programação, que Deus abençoe e dê resposta. E Deus abençoe também toda a nossa equipe de maneira forte e poderosa, em nome de Jesus. Amém? Deus é contigo, Deus é contigo, Deus é conosco, e agindo Deus, pessoal, quem impedirá? E já aproveitamos e mandamos para os amigos que deram um salve aqui nessa manhã. Meu compadre Garotinho já passou por aqui, bom dia, compadre. Meu amigo Zé Minhoca fala comigo. Meu amigo Laci, bom dia, Laci, já passou por aqui. E que tá se arrumando para vazar na Braquera, para Pão de Café. Deus abençoe, Deus guarde e proteja todos os meus amigos da Pão de Café aí. Amiga Penha, churrasquinho, bom dia, Penha. Odimilson Medeiros e a família Medeiros também na sintonia. Amigo Maico, bom dia, Maico, já passou por aqui também. Meu grande amigo King, que tá atacando a pensa aí, ó. Bom dia, King, bom dia, Cristiano. Minha amiga Lucimara Barro Preto também já passou por aqui, deixou um salve. O Preto Vaqueiro e família, bom dia, Preto. Meu amigo Joãozão, tá lá na Poeta, tá aqui na pensa aí, ó. Meu grande amigo Luiz Antônio, bom dia, Luiz Antônio. Minha amiga Lindaura, bom dia. Adelaide, a rainha de Jolada, já passou por aqui. Meu grande amigo Gessi Sabonete também já passou por aqui, deixou um salve. O Sérgio da MBH, bom dia, Sérgio. Zé Preto no Coco Valofundo, Dona Alzira, bom dia, Sidney. Meu amigo Pai Gerard, bom dia, Pai Gerard. O Isaac Locutor também já deixou um salve aqui, bom dia, Isaac Locutor, porque você fala, hein, rapaz? Meu amigo Jailda, bom dia, Jailda, lá em Portugal, já deixou um salve aqui. A minha amiga Joselita, bom dia, Joselita. Também já passou por aqui. A mais quem aqui, ó, o meu Goziel, alô Ziel Santana, bom dia, também já passou por aqui. O povo não dorme não, meu filho, o povo acorda cedo e sintoniza no Bom Dia Clube. Tá chegando o Gerson Rufino, a reconstrução, são 4:20, bom dia.
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0: Tá bom demais na Globo, eu volto a seguir com muito mais música no seu rádio. 4:41, bom dia, bom dia.
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0: Bom dia com alegria! 4h50 na Cuba, batendo agora Adelaide, a rainha de Jolada. Já tem Brandão formado aqui, hein? Já tem Brandão formado pra essa quinta-feira. Já vamos conhecer, hein?

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2: Bom dia! Oi, oi, oi! Bom dia, bom dia, bom dia, meu povo lindo e abençoado. Bom dia, compadre, bom dia, comadre. Bom dia, meus guerreiros, bom dia, meus guerreiros. Bom dia com alegria, tá, gente? Bom dia com muita alegria. Bom dia com muita gratidão. Bom dia com muita fé. Bom dia com muito amor. Bom dia com muita coragem. Bom dia, bom dia, bom dia. Nós estamos por cá, firme no pé do peito, que é inchada, moladinha, moladinha.

0: doente, que é inchada, moladinha, moladinha. Portanto, até cabelo, hein? Olha a hora, certa pra você não perder a condição, pra você não chegar atrasado no pé do Eito. E de repente você tem um compromisso daqui a pouco e não pode tardar, né? Aí você conhece aquela velha história, né? Caminha tá tão boa, costelinha tá tão gostosa. De maneira que você acaba se esquecendo que tem um cavalinho, ou quem sabe um burrinho, viaco no mundo pra pegar, ó. Cabelo ruim no mundo pra pentear, que eu nunca vi dessa natureza. A bota vem apertada pra calçar, né, mal acabado? É, caboclo, evitar o apavoramento, a precipitação e a fadiga, pular um bocado mais cedo ajuda, né, pessoal? Olha o passarinho, olha o passarinho que não deve nada pra ninguém. Já tá com os peitinhos, as asinhas toda molhadinha de serena, hein? Vamos vazar na branqueada, meu povo, bora pular no colonhão, vamos. Vamos chegar o rei na jumenta. Bora tacar a peia sem dó. Jogar as capivaras na água, de cair na água, capivara, que lá vem bala, hein? Chumbo grosso, chumbo grosso. Bora acordar a corujinha, meu povo, bora acordar a corujinha. Vamos acordar a corujinha, gente. Bicha entreiteira, arisca, que é zóio puro, só de Tucaia. 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Já atendemos uma galera aqui, cadê o Oziel? Oziel, bom dia!
1: Adilson Batista, bota aquela música pra nós assim um dia. César de Camargo Luciano. Eu e a tristeza, solidão acesa, coração na contramão.
0: Valeu!
1: Pra todos os ouvintes, meus amigos que estão tá ouvindo.
0: Valeu, campeão! Pediu, nós já atendemos, né? Já atendemos, meu amigo Oziel. Um abraço a você, bom dia, obrigado pela sua participação. Com Leandro e Leonardo, na verdade, as luzes da cidade acesa. Desculpe, mas eu vou chorar. Bom dia, Deus Batista, quero pedir uma música aí com César e Paulinho, Morto de Saudade Sua. Quero oferecer para todos os ouvintes que estão na escuta. Tá na escuta, tá bom demais. A Joselita também pediu, nós atendemos. Bom dia, Joselita. Quem é que tá aqui? Oi!
2: Bom dia, Deus Batista. Bom dia.
0: Bom dia, Jailda.
2: Já estamos de pé aqui, hein? Estamos aqui. Imagina quando aqui ouvimos as músicas aqui, aguardando sua chegada. Estamos juntos.
0: Valeu, Jailda.
2: Tá bom demais.
0: Tá bom demais.
2: Tá cedo aqui, liga na clube.
0: E coisa boa. Em horário de Brasil, o áudio dela chegou, era 2h18, se tem ideia. Lá, qual a diferença? Quantas horas agora, hein, Jailda? Ela é Portugal ligadinha com a gente. São 5 horas aqui na clube, hein? O Isaac tá ligado na Equador. Bom dia, Isaac. Por que você fala, hein, rapaz? Já atendemos o Pajerá? Cadê o Pajerá? 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
2: Ô, Adilson, bom dia, Adilson.
0: Opa, Gerard, bom dia.
2: Adilson, roda pra nós aí. Tem Henrique Gabriel, Extinto Animal.
0: Roda boa, né?
2: Vamos oferecer pro Kika, pro Juarez.
0: Aham.
2: Sebá do Táxi.
0: Grande Sebá.
2: Tonho Vaqueiro.
0: Tá aquela minhoca. Fala, pensei filho, não. Ai, fala comigo.
2: Fabinho. Cristiano. Dona Leni e a Nilzi. Alô?
0: Valeu!
2: Fala pra nós aí.
0: Tamo junto, Pajerar.
2: Pode, não, eles podem esquecer, não, Adilson. O Pedrão. Pedrão é gente fina.
0: Pedrão, tá ligado também lá na Vila João Gomes. Abraço, Pedrão. Bom dia, Pajerar. O povão acorda cedo e vai sintonizando com nós, hein? O Pajerá pediu, nós já atendemos, você viu, Jessi Sabonete. Ô, Sabonete, bom dia, Sabonete.
3: Olá, meu amigo Jesus Batista.

0: Bom dia, sabonete. Gostaria de ouvir a música Dois Corações e Uma História, com Zezé de Camargo e Luciano. Fez para Cipo, Darcy, Negão no Feitura, Chumbrel, Chumbeguinho, Dizido Boteco, pro Cássio, o Pajerá, pra Adelaide, pra Dalva lá no Poção, de Azeba, quem tiver ligado no
1: Poção. Onde é Dalva?
0: Pro Zé Chapa.
1: Zé Chapa, gente boa.
0: Pra Dona Fátima, Maria de Fátima, pra Dona Iranildo, pra Dona Fátima. Valeu, obrigado.
1: Então
0: tá bom.
1: Tem juntinho.
0: Fique com Deus, bom trabalho.
1: Amém, sabonete. Bom trabalho pra gente, né? Que Deus guarde e proteja todos os trabalhadores. Não importa a sua profissão, a sua religião, o seu time do coração. Vai saber que você acorda cedo e sintoniza com nós aqui no nosso Bom Dia Clube. 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Atendemos também já a Adelaide, a rainha de Jolada. Adelaide, bom dia.
2: Bom dia, Dilson.
1: Bom dia, Adelaide.
2: Hoje eu quero ver a música Amado Batista, Bomba Tônica.
1: Olha lá, ué.
2: Beijo pra todos os ouvintes que entram na Clube Nela Gilson. Tá bom demais.
1: Tá bom demais, né? Muito obrigado. Ela pediu, nós atendemos. Um abraço, Adelaide. O Luiz Antônio tá ligado no Luiz Antônio. Aquele abraço. Bom dia. 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Quem tá comigo aqui no nosso programa, tá no nosso Bom Dia Clube. Cadê o Quinca? Bom dia, Quinca.
3: Bom dia, Dilson. Me fala aqui, é nós, é o Quinca. Manda uma música boa pra nós em Mala Amarela. Beijo pra todo mundo que tá sentando a pé no trem, pro Cristiano, pro Danilo Doria Preto, pro Duardinho, pro Baianinho Pescador, pro Nazinho, pro Juarez, pro Edson Coelho, pro Telé, pro Giovanni Amaral, pro Zalém, pro Cristiano na Fazenda Palmon, pro Vanda Itapiruna, pro Neném Paulista, pro Gerar, pro Altair, pro Carlito, o Toninho Nessa Tereza, o Renatinho, pra todo mundo que tá sentando a pé no trem. Valeu, Adilson, um abraço, tô vazando a braquiária pra sentar a pé no trem, bom dia.
1: Vai lá, Quinca, vai lá e taca a pé sem dó, Quinca, eu gosto de ver pé cantando, eu gosto de ver pé cantando. Opa!
4: Bom dia, meu amigo Adilson Batista, como é que tá o Ian? Passa pra nós uma moda boa aí, saco de ouro, ofereço pra você, tô louco, todos com pai, todos com madre, toda vaquerada tá colado com a canga garrucha. Todos meus amigos, todos ouvindo da tudo, quem gosta da moda. Cainá, Capivara, vem bala. Tchau, obrigado.
1: Chumbo grosso, Capivara, chumbo grosso. Bom dia, meu amigo Adilson Batista, que quem fala é o Preto Vaqueiro aqui do Povo e tal. Quero ver uma música aí com Rio Negro, Sermões, Lenço. Ofereço para meu amigo Carlito lá no Bagaço, para meu amigo Rodrigo lá no Muniz, para meu amigo Josimar e a esposa dele lá no assentamento 16 de abril. Para meu amigo Zé Minhoca falar comigo. Para meu amigo Alemão do Claro e para toda a vaqueirama que tá atacando a peça sem dó. Tchau, obrigado. Valeu, Preto. Bom dia, meu garoto. Opa!
5: Ei, Adilson, bom dia.
1: Bom dia, Lucimar.
5: Adilson, toca pra mim, Rick Renner, Sem Direção.
1: Aham.
5: Uhum. Ofereço pra minha família, pra sua família, pra todos da clube.
1: Valeu, um abraço, Lucimar. Bom dia pra você, minha guerreira. São 5:06 aqui da Clube, 5:06. 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
1: Bom dia com alegria, tá, pessoal? Com coragem, com fé, com gratidão.
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1: Já tem paredão formado, bichão. Ih, é sério? Caramba, já começou arrancando lasca aqui, hein? Dentro ou fora?

ganador é quem será o segundo participante, hein? O paredão é triplo, você vota pra eliminar, pra tirar do jogo. Os três não prossegue. Não tem choro. 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

0: Cristiano Neves, trio Parada Dura. E o bicho vai pegar. Quem será o terceiro participante, hein?
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0: Dentro ou Fora? É sério? Ah, não!

0: Paredão formado, hein? Teodoro Sampaio, trio predador, Cristiano Neves. O nosso Clube Zap, salva aí o nosso contatinho. O nosso Clube Zap é o 27 9 95 24 7575, hein?
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0: faz. 27 9 95 24 7575. Salva aí, participe da nossa brincadeira, da nossa resenha. E concorra ainda 5 litros de gasolina do Poço F1 na saída pra Mantena. E hoje é um Botafogo nessa bagaça.
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0: Opa!
2: Pedi a música aí. Daniela Azevedo, menina criada por vó. Oferece pro Verão, pro Dimir.
0: Aqui não vai. É o gente, a ligação do WhatsApp a gente não consegue atender, ok? Manda o seu áudio, manda mensagem de texto, mensagem, ligação, a gente não consegue atender aqui. O sistema não permite. Fala, Michael!
2: Bom dia, Deus Batista. Gostaria de pedir a música aí. Daniela Azevedo, menina criada por vó. Oferecer pro Verão, pro Dimilson, pro Doguinho, pro Tizil, pro Farel, pro Ronaldo, pro Adriano e pra toda essa vaqueirada tacando a pê sem dó, hein? Tchau, obrigado.
0: Tchau, obrigado, Bruto. Abraçou, Maico. Meu grande amigo Maico Pinheiro, toda moçada e curtindo o programa e tacando a pê sem dó. Bora de música, tá chegando música na conversa. Daqui a pouco eu vou falar pra você aqui, ó, do restaurante Cariocas, hein? 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
0: Chama na bota! Oi, Rose, bom dia, Rose! Bom dia, Telecão! Alô, Tiagão, bom dia! O Wagner Cristo! Zé Minhoca, fala comigo, com o Paulo Garotinho.

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2: E a clube não para. 5 horas e 14 minutos. Bom dia.

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2: 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Bom dia. Ó, o Sérgio, tá ligado na IBH. Ô, Sérgio, bom dia. Já o dentro ou fora, hein? Ares Azevedo, criado com vó.
3: Bora lá.

0: bom dia, bom dia! Bom dia com alegria, bom dia com gratidão, bom dia com muita fé, bom dia com muito amor, com muita coragem. Bom dia, trabalhador, bom dia, trabalhadora, bom dia, compadre, bom dia, comadre, bom dia, meus guerreiros, bom dia, minhas guerreiras. 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
0: Quero ver. Chegou a hora, hein? 5h38 na Clube, agora dentro ou fora. Trio Parada Dura. Não, Cristian Neves. Um deles fica pelo caminho. A regra é clara, os três.

0: Tião Neves, trio Parada Dura e o Teodório Sampaio. Ih, complicou, complicou. Eu quero ver. Dentro ou fora, oi.
1: Fala, Luiz Batista, eu quero ouvir a música Léo Magalhães. Mandar pro Maico, Tizil, Toguinho, Verão, Zé Minhoca, João Coreia.
0: Fala comigo! Tati,
1: que tá ali também no Verão. E pra todo ouvinte, falou, tchau, obrigado.
0: Edmilson, um abraço pra você. 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Oi.
2: Dia, Dias Batista, Chumbo Nado, Teodoro Sampaio.
0: Teodoro Sampaio.
2: Quero participar do sorteio da gasolina do posto F1. Tá na clube? Tá bom demais. Tchau,
0: tá bom demais, obrigado. Joselita. Tá bom demais, Joselita. O Sérgio tá ligado comigo lá em BH e diz, é chumbo na razão, bobeca e o Cristiano Neves, coitado. Ele diz, ele só coloca o Cristiano Neves numa fria. Alô, Sérgio, um abração pra você, Sérgio. 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Dentro ou fora? Opa!
3: Adios, que não atendeu nem a música não, Adios. É possível? Tô ligado aqui, não ouvi não, hein?
0: O que você ouviu, pediu?
3: Ô, Adios, bom dia, Adios.
0: Ah.
3: Adios, roda pra nós aí. Tem Henrique Gabriel, extinto animal.
0: Você tá dormindo, hein, Bajará?
3: Vamos,
0: você tá, você dormiu, hein, bicho? Ok, ué. Extinto animal, Henrique Gabriel. Alô, meu amigo Pajera, acorda, Pajera. Você cochilou de novo, Pajera. Quem tá aqui, quem tá aqui? Deixa o povo falar, deixa o povo falar. Oh, aqui já foi, né?
4: Tô agarrado na caixa.
0: Opa!
5: Bom dia, Padilson, em âmbito, tá desmanchando, né, Padilson? Manda moda aí pra mim, de Paulo Paulino, Malu. Aí vou oferecer pra todos os ouvintes, pra Gislene, pra Massa. Vou oferecer minha irmã Vanessa também, compadre. É aniversário dela hoje. Deus possa dar ela muitos anos de vida, muita saúde. Tá bom, compadre?
0: Valeu, compadre.
5: Tá bom demais. Tchau, obrigado.
0: Bom demais, compadre. Um abraço, minha querida.
5: Compadre, todos três são muito bons.
0: Ah.
5: Vou mandar chumbo na asa do Cristiano Neves aí.
0: Coitado.
5: Aí depois pra cantar Teodoro Sampaio, morena criminosa, tá na Globo, tá bom demais.
0: Tá bom demais, comadre.
5: Tchau, obrigado, hein?
0: Valeu, bom dia, parabéns, comadre Vanessa, Deus te abençoe, muita saúde pra você, muitos anos de vida, comadre, muita paz, muita luz no seu coração, maravilhosa, felicidades mil, comadre. Olha, o Cristiano Neves tem dois, o Teodoro Sampaio tem um, o trio Parada Dura por enquanto não tem nada, é o...
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0: Dentro ou fora? Opa!
7: Chumbo na asa do Cristiano Neves.
0: Coitado, Elade. O Cristiano Neves tem três agora, hein? 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
0: 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Oi.
9: Bom dia, Deus. Tá firme no pé do eito. Você pegou brabo hoje, hein?
0: E aí?
9: Chumbo na hora, Cristiano, né? Vem, manda embora aí.
0: Coitado. Oh, Zé Luiz, bom dia pra você, Zé Luiz.

0: Christian Neves já tá na Berlinda, tem 4 votos, hein? Tem 4 votos já aqui, coitado, hein? Opa!
1: Bom dia, Adilson Batista. Eu recorri o 5 de gasolina do posto F1 na saída para a Mantena, que o Joel Bernardo da Silva de Gran Taúna.
0: Ei, Joel!
1: Chumbunado Cristiano Neves.
0: Coitado!
1: Então, bom dia.
0: Tá fora do jogo, hein? Recebeu o 5º voto, não tem jeito, é tchau, obrigado.
2: Hoje eu vou dormir na rua.
0: Eliminado aqui o Cristiano Neves, hein? Classificado pro canto dança no batidão sertanejo. Ai, ai, ai. Hoje o bicho pega. Hoje o bicho pega. A cobra vai fumar no batidão.

0: cobra vai fumar, hein?
1: Pensa no trem que dói.
0: Trio Parada Dura. De um lado e do outro. Teodoro Sampaio. Vai arrancar lasca, bichão. Vai arrancar frepa.

0: Logo mais no Batidão Sertanejo, eu não vou perder por nada, de jeito nenhum. E vocês? Opa!
1: Ei, Adilson, bom dia, bom dia, bom dia, tudo bem?
0: Oi, Deusânia!
1: Todos os ouvintes, tá bom, gente?
0: Bom dia!
1: Adilson, ó, no Dentro Fora aí eu vou eliminar esse... Ah. Bota a carta na mesa, eu esqueci o nome dele.
0: Coitado.
1: E depois passa pra mim, Trio Parada Dura, Pássaro Sem Ninho.
0: Pássaro Sem Ninho.
1: Eu ofereço pra você e pra todos os ouvintes. Certo? Um abraço.
0: Com Valeu, Deus. Minha grande amiga Idelsânia. Bom dia, minha querida. O Teodoro, o Cristian Neves ficou até vesgo, todo chumbo na asa que levou. Bom dia, Deus Batista. O Vanderlei sola pro beco Cristian Neves. Foi embora.
2: Daí vira pro canto.
0: Quem é Greg? Oi!
3: Ei, Adilson Batista, bom dia!
0: Bom dia!
3: Eu sou a Luzia aqui de Vila Santo Antônio.
0: Oi, Luzia!
3: Mandei mensagem pra você, você não passa não a música que eu penso, hein? Me lembra de mim pra nada, hein?
0: Ô, Luzia, faça não, Luzia!
3: Uma música apaixonada de boa pra mim, eu escuto seu programa todo dia, Adilson.
0: Obrigado, Luzia! Obrigado, minha querida!
3: Mandei, você não falou nada.
0: Ô, Luzia, bom dia pra você, minha linda! Agora... Luzia, é gente demais e às vezes não consegue atender todos os pedidos, né? E às vezes não consegue colocar todos os áudios no ar, a verdade é essa. Mas muito obrigado, até Luzia, por você fazer parte do nosso dia a dia, por você acordar cedo e sintonizar com a gente. Muito obrigado, tá bom? Ela é Santo Antônio, tá tudo ligadinha com nós aqui, colado e cocando de garrucha. E a próxima música vai pra Luzia, que tá lá preparando pra mais um dia de trabalho. Opa!
4: Meu voto é pro Cristiano Neves, jornal de Cristiano Neves. E coloca o nome na lista do sorteio.
0: Oh, valeu, Vanderlei, um abraço pra você, hein? Oi!
5: Fala, meu amigo, bom dia, bom dia.
0: Bom dia, bom dia.
5: Quem fala aqui é o Thiago de Mantenópolis.
0: Ô, Thiagão!
5: Geral de Mantenópolis. Deixa eu te falar, passa a moda pra nós aí, a loira do carro branco. Nós vamos por cá, viu?
0: Alô, meu povo de São Geraldo de Mantenópolis! Alô, Thiagão, bom dia pro seu parceiro. Oi!
6: Ô, Adibatista, fala comigo, tá falando Sousa Mioca, manda um pra mim, rapaz, chuva de mulher, preceitos, tá todos os amigos, mas é só pra mim, Adilson. Renato Teleleco, e o Dalso, Jacó, Luiz Fiuza, Carlito, Carlinda Vacina, Altair, Miracema, e o Teleco, Rose Marcelo, Matheus, Mike Rose, e o Dimitro Mantena, e o Coreia, e o Júlio Mantena, o Canotinho, Vagotinho, Chebeante, Vacheira, Elemão do Cara, Sabado Taco, Seba, o Bego, o João da Lua, Pajará, e tchau, obrigado, um abraço, hein?
0: Alô, Zé Mioca, fala comigo, Zé Mioca!
6: Ô, Adilson, meu apelido é Zé Mioca, mas meu nome é José Zuza Bragança.
0: Jesus Bragança, ninguém acha, né? Se procurar pelo nome completo, ninguém acha, né? Opa!
7: Bom dia, meu amigo Adilson Batista, partiu, meu filho. Toca pra mim aquela do Teodoro Sampaio, Vestido de Seda.
0: Ô, Bruto!
7: E seu manequim.
0: Valeu, um abraço pra você.
7: Mando pra você, meu filho.
0: Alô, Levando Clara, bom dia! Gente, é um caminhão do Zap Zap aqui, um caminhão do Zap Zap, hein? Opa!
8: Boa, Adilson Batista. Eu quero pedir uma moda a você de Paulo e Paulino. A moda boa aí. Ofereci para todos os meus amigos ligados na clube aí. O Kinko, o Geozão, o Eduardo, o Juarez Fagundes, o Teleco, o Zalém, o Giovanni, para vocês da rádio aí. Meus amigos que estão ouvindo a clube aí. E principalmente para meu irmão, o Adil, Sataninha, que está fazendo mais um ano de vida hoje. Troca uma moda bem boa de Paulo e Paulino para ela aí.
0: A próxima aqui, ó, Malu. Ô, Taninha, parabéns, você, lindona. Deus abençoe, Taninha. Muita saúde pra você, muitos anos de vida, que Deus te abençoe. Papai do Céu, seja te protegendo, te guardando, te livrando de todos os males. Você e toda a sua família, tá bom, Taninha? Abração especial de toda a família Coelho, toda a sua família. E toda a família Clube também. Deus te abençoe, minha querida. Essa era um trem que dói. Oi! Oi! E daqui? Opa!
9: Bom dia, minha amiga dos Batista. Bora jogar as capivaras na água, acordar a corujinha.
0: Bora, bora!
9: Bora trabalhar, meu povo.
0: Bom jeito,
9: gente! Hoje eu já quero aquela do Leonardo, Quem é que Chora por Mim.
0: Quem é que chora?
9: Oferecer pro Carlito, Lemão, Luiz Carlos, Ramon Barreto, Cuica, Zé Minhoca. Fala comigo, Zé Minhoca. Delage, Delsânia, Glaucia, Sumara Martins, Palúcia. Pra você, pro meu filho Matheus. Bora, bora, quintou, cheirinho de sexta já, hein?
0: É verdade!
9: Tá bom demais.
0: Tá bom demais!
9: Adilson, ó, eu novamente, na pega, bruta, ordenha, comendo de 80, solta pro beco esse Cristiano Neves. E depois toca Vida na Roça, Trio Parada Dura, quero concorrer a gasolina do Posto F1, bora, bora!
0: Bora, bora, Rose, bom dia, boa sorte pra você, hein? Bora de música, bora de música, bora de música, bora de música, tá chegando de Paulo e o Paulino e a Malu. 5h50 no nosso Bom Dia Clube Telecom, tá bom demais. Alô, Derico, bom dia. Bom dia.

Prêmio aqui da Clube, hein? Alô, Raimundo, bom dia. Bom dia, Seba, no táxi. Bom dia, Vanilde. Bom dia, Altair, no Miracema. Madre Maria, compadre Primo, bom dia.

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2: O momento do caminhoneiro, hein? Aos amigos do trecho, ao amigo caminhoneiro. Obrigado pela carona, obrigado pela sintonia. Boa viagem, vai com Deus.
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2: 6:05. Que Deus guarde e proteja todos que estão pegando estrada nessa manhã, hein?

0: Bom dia, bom dia, bom dia, bom dia, meu povo lindo e abençoado. Bom dia, compadre, bom dia, comadre, bom dia, trabalhador, bom dia, trabalhadora. Trabalhadora, bom dia. 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E agora da Clube?
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0: Cotações agrícolas, vamos começar aqui pelo Café Conilon, hein? Lembrando que a nossa fonte é com o Gabriel aqui do Espírito Santo. É fechamento de ontem, quarta-feira, dia primeiro, hein? Olha, o café Conilon, tipo 7,8, com até 13% de umidade, 5% de broca, está sendo comercializado a R$ 1.015 a saca. Conilon, tipo 7, a R$ 1.010 a saca. Conilon, tipo 8, a R$ 1.000 a saca. Vamos ao café Arábica. Olha, o café Arábica, saca de 60 quilos, está sendo comercializado a R$ 1.665,59 a saca. O café Robusta, R$ 1.071,24 a saca. Cotação do cacau. Olha, o cacau, a saca de 60 quilos, está sendo comercializado a R$ 1.220. Cotação da pimenta do reino. Olha, a pimenta do reino está sendo comercializada a R$ 26 o quilo. Vamos à cotação do boi. Começamos aqui pelo boi gordo castrado, preço médio aqui no Espírito Santo. De R$ 315,86 arroba. Boi gordo inteiro. O preço médio de R$ 318,32 arroba. Vaca gorda. O preço médio é de R$ 309,24 arroba. Vamos agora ao resultado de loteria, hein? Atenção, você fez sua vezinha ontem. Ontem, quarta-feira, tivemos o sorteio da quina. O concurso 7054. E os números sorteados foram 2, 11, 34, 63, 68. Olha a quina acumulou, hein? Tivemos ontem, quarta-feira, o sorteio da Loto Fácil, o concurso 3724. E as dezenas sorteadas da Loto Fácil foram...
1: Agora você...
0: É 1, 2, 3, 5, 6, 7, 12, 15... 16, 17, 19, 21, 22, 24, e 25. Olha, a Lotofácil teve 3 acertadores, hein? E cada um faturou valor de 597.615 reais e 34 centavos. E aí? Alguém ficou rico? Bom, gente, quem está acostumado aí a acompanhar aqui as vagas de emprego, eu creio que o site do Cine está passando por alguma atualização e eu não estou conseguindo trazer para vocês as vagas de emprego no Cine. Mas uma coisa é certa, há muitas vagas de emprego no Cine. Deixa eu trazer aqui vagas de emprego no comércio, quem está contratando aqui, pedido para que eu divulgasse aqui, ó. Atenção, hein? Tem oportunidade de emprego no setor de rochas. Quem está contratando aí é a Pansieri. A Pansieri está contratando, hein? Vaga para fundo. Isso mesmo? Fundo furo. Vagas de emprego na Pansieri. Vaga para fundo furo. Interessados deverá enviar currículo no 27996-9515. 15 mil, né? A Pansieri está contratando, hein? Vaga para fundo furo. Pra mim, novidade, não ouvi falar nessa qualificação no setor de rochas. 6 horas e 15 minutos aqui no nosso Bom Dia Clube.
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0: Bom dia, compadre. Bom dia, comadre. Bom dia com alegria, hein? Bom dia com gratidão. Bom dia com muita fogo, com muita fé, com muito amor. Bom dia com coragem, meu povo. Bom é pouco.
1: Bom dia.
0: Bom dia, meus guerreiros e minhas guerreiras. Ótima quinta-feira pra todo mundo, hein? Que Deus guarde e proteja todos os trabalhadores, que o dia seja abençoado e produtivo. Amém? Receba!
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0: Ó, segundo as previsões, vai chover, hein? Chuva de mulher. Eu atendo o Zé Minhoca fala comigo. 6:16, Marco. Bom dia, Raimunda. Isaac Locutor, por que você fala, hein? Alô, meu amigo Lindomar, bom dia. Alô, Luciano Cardoso.

amiga Rose. E o Bom Dia Clube volta já já. A seguir tem notícias com o jornalista Matheus Rocha, hein?

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0: ótima manhã pra você de quinta-feira, 2 de julho de 2026, no Grupo Faustino de Comunicação, Rede Clube 93.7 FM, Minas Gerais, 103.9 FM, Espírito Santo, Rede Barra Gospel, 105.9 FM, Minas Gerais, e 106.9 FM, Espírito Santo, e Rádio 13 de junho, 99.7 FM, Minas Gerais. Uma ótima manhã pra você em todo o norte, noroeste, capixaba, leste mineiro, e a você acompanhando o Jornal da Manhã de qualquer lugar do Brasil e do mundo, através dos sites e aplicativos de nossas emissoras.
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0: Crime macabro. Homem é preso suspeito de matar o próprio irmão e enterrar o corpo em Barra de São Francisco. Operação da Polícia Militar apreende drogas, munições e materiais do tráfico em Barra de São Francisco.
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0: Uma ótima manhã para você de quinta-feira. Neste momento, a temperatura é de 17 graus, é a mínima prevista para hoje, a máxima será de 28 graus. De acordo com o site Clima Tempo, não há previsão de chuvas para esta quinta-feira. Umidade relativa do ar é de 88%, ventos a 5 quilômetros por hora.
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0: Uma excelente manhã para você de quinta-feira, 2 de julho de 2026, Jornal da Manhã. Na minha apresentação, jornalista Matheus Rocha. A Polícia Civil do Espírito Santo, por meio da 14ª Delegacia Regional de Barra de São Francisco, autuou em flagrante um homem de 55 anos pelos crimes de ocultação de cadáver, posse irregular de arma de fogo e posse de arma com numeração suprimida. Ele é apontado como principal suspeito de ter matado próprio irmão de 67 anos em uma propriedade do córrego Palmital em Barra de São Francisco. O caso foi descoberto após uma denúncia recebida pela Polícia Militar do Espírito Santo informar sobre a existência de um corpo enterrado na propriedade. Durante a abordagem, o suspeito apresentou versões contraditórias sobre o desaparecimento do irmão e acabou confessando o crime. Segundo as investigações iniciais, o homicídio teria ocorrido após um desentendimento comercial envolvendo uma dívida relacionada à venda de uma motocicleta avaliada em cerca de 7 mil reais. O suspeito alegou ter agido em legítima defesa, afirmando que a vítima teria avançado contra ele armada. Após o crime, ele teria enterrado o corpo em uma cova rasa sob um pé de manga no quintal da residência onde os dois moravam, cobrindo o local com pedaços de madeira para tentar ocultar o cadáver. Durante as buscas, a PM apreendeu um revólver calibre 32, apontado como a possível arma utilizada no crime, além de uma espingarda artesanal, uma garrucha e diversas munições. De acordo com a Polícia Civil, não foi possível realizar atuação em flagrante pelo crime de homicídio devido ao intervalo entre a morte e a localização do corpo. O caso segue sendo investigado pela Delegacia de Homicídios da 14ª Regional, que irá apurar

0: Segue sendo investigado pela Delegacia de Homicídios da 14ª Regional, que irá apurar a dinâmica dos fatos e verificar a alegação de legítima defesa.
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0: Uma ótima manhã para você de quinta-feira, 2 de julho de 2026, do Grupo Falcino de Comunicação, Rede Clube, Rede Barra Gospel e Rádio 13 de Junho, Jornal da Manhã. Na minha apresentação, jornalista Matheus Rocha. Uma ótima manhã para você na sua casa, acompanhando o nosso Jornal da Manhã, se preparando aí para mais um dia. A você que está no trabalho, desejo a todos um ótimo dia de trabalho, abençoado por Deus. A você no carro, no ônibus, no caminhão, obrigado pela carona. A você de todos os bairros, córregos, distritos, vilarejos, condomínios, fazendas, zona rural, você no campo, na roça, nas fazendas, você na panha de café, muito obrigado pela sua audiência, você das cidades vizinhas e de qualquer lugar do Brasil e do mundo, através dos sites e aplicativos de nossas emissoras. 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
0: Passando aqui pelo nosso Instagram com mais notícias, notícias rápidas. Dados da Secretaria de Estado da Saúde, a SESA, apontam que até 20 de junho, 3 em cada 4 casos de síndrome respiratória aguda grave causada pelo vírus influenza no Espírito Santo ocorreram em pessoas que não haviam recebido a vacina contra a gripe. Ao todo, o estado registrou 168 casos graves da doença no período. Destes, 127 foram em pessoas não vacinadas, sendo 59 casos em idosos com 60 anos ou mais. O cenário também preocupa em relação aos óbitos. Dos 21 registrados até o momento, em decorrência da forma grave da gripe, 14 foram de idosos que não estavam imunizados.
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0: realizado pelos militares. Após consultas aos sistemas policiais, foi constatado que o motor do veículo possuía restrição de furto-roubo e estava vinculado a outra motocicleta. O condutor informou aos policiais que havia adquirido o veículo de boa-fé e apresentou informações sobre a negociação realizada. Diante da irregularidade constatada, ele foi encaminhado à 14ª Delegacia Regional de Polícia Civil para os procedimentos legais. E para a gente fechar aqui as notícias rápidas do nosso Instagram, @clubefm103, giro de notícias com os nossos repórteres Pedro Nascimento, Giovana Minahini, Gilmar Francisco e Rodrigo Alves.
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2: Dados divulgados agora há pouco pelo Banco Central mostram que o endividamento das famílias brasileiras ficou estável no mês de abril em 49,8% da renda acumulada em 12 meses. Na comparação com abril do ano passado, a alta foi de 0,9 ponto percentual. Já o comprometimento da renda com o pagamento de dívidas também permaneceu estável no mês em 28,2%, mas acumula aumento de 1,1 ponto percentual em um ano. Os números são anteriores ao lançamento do programa Desenrola 2.0, criado pelo governo federal para reduzir justamente o endividamento das famílias. De Brasília, Pedro Nascimento.
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3: E a partir desta quarta-feira, estrangeiros que desejam tirar os vistos B1 e B2 para turismo e negócio nos Estados Unidos podem acelerar o tempo para entrevista. No entanto, como informado no Diário Oficial Americano, esta modalidade funcionará para aqueles que pagarem uma taxa de $750, o que é equivalente a R$3.900. Com o pagamento da taxa, além do valor de $150 que já é padrão, os solicitantes do visto garantem atendimento em determinados postos dentro de 10 dias úteis. Vale destacar que, mesmo assim, não continua havendo garantia de obtê-lo. Para a rede Itasati, repórter Giovana Minahini.
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4: Muito bom dia, ouvintes do Grupo Faustino de Comunicação, notícia de Itueta. Mulher é flagrada com revólver escondido durante operação. Na manhã do dia 30 de junho, por volta das 10h40, uma mulher de 22 anos foi detida durante uma operação da Polícia Militar Rodoviária na BR-259 em Itueta. Segundo a polícia, a equipe abordou um veículo VW Gol ocupado por um homem que conduzia o automóvel e uma mulher que estava como passageiro. Durante a fiscalização, os militares perceberam um volume incomum sob as vestes da passageira e, na busca pessoal, foi localizado um revólver calibre 38 com numeração suprimida e carregado com 6 munições intactas. Ainda conforme a ocorrência, a mulher relatou aos policiais que receberia R$500 para transportar a arma de Conselheiro Pena até Castelo, município do Espírito Santo. Durante a vistoria do veículo, os policiais encontraram uma porção de maconha. A passageira assumiu a posse da substância e informou ser usuária. A mulher foi encaminhada à Delegacia de Polícia Civil de Resplendor, juntamente com o revólver calibre 38 com numeração suprimida, 6 munições calibre 38 e uma porção de maconha, todos apreendidos durante a ocorrência. Durante a fiscalização, também foi constatado que o condutor do veículo estava com a carteira nacional de habilitação vencida. As medidas administrativas cabíveis foram adotadas e o automóvel foi removido ao pátio o credenciado do Detran. Equipe da PM, Sargento Justino, Sargento Victor e Cabo Douglas. Com notícia de Itueta, Gilmar Francisco para o Grupo Faustino de Comunicação.
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5: Excelente quinta-feira para você. Adolescente de 13 anos morre após se afogar em poço de água em São Mateus. Adolescente de 13 anos morreu após se afogar em um poço de água e ser socorrido para o Hospital Roberto Silvares, em São Mateus, no norte do Espírito Santo. Até o momento, não há informações sobre o local exato onde ocorreu o incidente. O menino foi levado à unidade hospitalar na noite desta última terça-feira, dia 30, por volta das 18h30, mas não resistiu e morreu na madrugada desta quarta-feira, dia 1º. A informação foi confirmada.

0: investigada pela polícia científica. Após o óbito, o corpo foi encaminhado para a seção regional de medicina legal em Linhares, onde passará por necrópsia antes de ser liberado para os familiares. As circunstâncias do afogamento ainda não foram divulgadas pelas autoridades. O corpo de bombeiros informou que não foi acionado para atender a ocorrência. Com informação de São Mateus, Rodrigo Alves, para o Grupo Faustino de Comunicação.
1: Muito obrigado aos nossos repórteres Rodrigo Alves, Gilmar Francisco, Giovana Minahini e Pedro Nascimento. 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
1: Uma ótima manhã para você de quinta-feira, 2 de julho de 2026, Jornal da Manhã. Na minha apresentação, jornalista Matheus Rocha. Policiais militares do 11º BPM realizaram o cumprimento de mandados de busca e apreensão durante a 28ª edição da Operação Força Total em Barra de São Francisco, resultando na apreensão de drogas, munições e materiais ligados ao tráfico de entorpecentes. No bairro Vila Luciene, durante o cumprimento de um mandado judicial, foram encontradas 3 munições intactas de calibre 9mm e um aparelho celular. O morador do imóvel foi encaminhado à Delegacia de Polícia Civil para as providências cabíveis. Já no bairro Colina, durante patrulhamento tático, outro suspeito foi preso por tráfico de drogas. Com ele, os policiais apreenderam aproximadamente 24 gramas de crack, quantidade que, segundo o próprio conduzido, seria fracionada em cerca de 300 pedras para comercialização, além de dinheiro em espécie e um aparelho celular. Dando continuidade à operação, as equipes cumpriram mais um mandado de busca e apreensão em um estabelecimento comercial. Durante as buscas, um dos abordados indicou aos policiais o local onde escondia os entorpecentes. No local foram apreendidos 18 papelotes de cocaína, aproximadamente 314 gramas de cocaína pura, cerca de 245 gramas de crack, materiais utilizados para embalar drogas e uma máquina de cartão. O suspeito assumiu a propriedade dos entorpecentes e confessou a comercialização das drogas, sendo encaminhado à 14ª Delegacia Regional de Barra de São Francisco. A Polícia Militar reforça a importância da participação da população no combate à criminalidade por meio de denúncias pelos telefones 181 de forma anônima ou acionando o 190 em situações de emergência. Essas foram as nossas informações para esta manhã de quinta-feira e todas elas estão disponíveis no arroba Clube FM103. Nosso Instagram é o maior portal de notícias e entretenimento de toda a região. Jornal da Manhã volta para você amanhã, sexta-feira, nesse mesmo horário, para o Grupo Faustino de Comunicação, Rede Clube, Rede Barra Gospel e Rádio 13 de Junho. Eu volto daqui a pouco ao vivo, a partir das 8 horas da manhã, apresentando o Alô Clube de 8 às 10 e de 10 ao meio-dia, o Clube do Fã na Rede Clube 103.9 e 93.7. Estou também nas tardes da 13 de junho, de 1 até as 4 da tarde, eu apresento o Show da 13 na Rádio 13 de junho 99.7. Desejo a todos uma ótima quinta-feira abençoada por Deus. Um forte abraço a todos e até lá.

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0: 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Olha a preguiça e a tristeza quando encontra nós. 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Eu digo cai na água, capivara, clavim, bala, chumbo grosso. Bom dia, compadre, bom dia, compadre. Bom dia, meus guerreiros, bom dia, minhas guerreiras. Bom dia, meu povo lindo e abençoado, hein? Bom dia, trabalhador, bom dia, trabalhadora, bom dia pra todo mundo, hein? Hoje é de acerração, hein? Você fica pegando estrada nesta manhã, trafegando aqui nas nossas rodovias, acerração muito densa nesse momento aqui na cidade, inevitavelmente também aí nas rodovias, né? Muita calma nessa hora, hein? É devagar e atenção redobrada, ok, pessoal? Bom dia com alegria, bom dia com gratidão, bom dia com muita fé, com muito amor, com muita coragem. Bom dia, bom dia. Alô, Pedrinho Fiorotti, bom dia. Bom dia, Ney, em Águia Branca. Alô, Genilson, bom dia.
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0: O João Batista tá ligado comigo lá em Cariacica. Alô, João Batista, bom dia. Meu amigo Luciano, a Nilza lá no Quarto do Ouro, também na sintonia, lá no Brejão, né? Agora eu trago os participantes do nosso Big Brother Musical de hoje, hein? Como sempre, atendendo os primeiros pedidos, ok, pessoal? Quero.

0: bom dia. 7-1, eu volto a seguir com muito mais música. A sua participação aguarda, hein?
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1: E a Globo não para. João Mineiro Marciano, se eu não puder te esquecer. Que me deu se for o Russo, né? Bom dia, Russo. Bom dia, Nadir. Bom dia, Lucineia. Alô, meu amigo Marcos Lopes. Bom dia.

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1: Bom dia! 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
0: Valeu, Russo, um abraço pra você, meu amigo. Obrigado pela participação, pela sua ilustríssima audiência, meu grande amigo Russo.
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0: A seguir tem o Amado Batista, música Saudade tá doendo, já já, hein? Um abraço pra todos, Iluminacema, na sintonia, Dona Maria, Adriana, sempre ligadinho com a gente, muito obrigado, hein? Oi!
4: Bom dia, Magalhães, minha amiga de Batista, vamos pro público, esqueci, né? Chumbo, Cristiane, era disso.
0: Chumbo Grosso!
4: Participar do sorteio de segurança de gasolina pro CF, minha saída pra bater, tá na curta, tá bom demais, tchau, obrigado.
0: Valeu, meu grande amigo.
4: De Águas Claras.
0: Valeu, Tony, um abraço pra você, hein? Olha, meu povo de Águas Claras, meu povo de Águia Branca. 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Abração, amigo Luizão no fervedor, ligado comigo. Luizão, bom dia. Meu amigo Chicão, sempre ligado comigo no bagaço. Alô, Chicão, aquele abraço, bom dia. Roberto Coveiro, também ligado pro galão. Alô, Roberto, um abraço. Meu grande amigo Ozés, o Ozés secretário, o Ozés eletricista, também tá ligado comigo. Abração a todos os garis, todos os coletores, sempre ligado com a gente, hein?
5: É, Adilson, bom dia.
0: Bom dia.
5: Meu nome é Cristiano Neves, cartão vermelho pra ele. Eu quero participar.
0: Coitado.
5: Do sorteio lá do posto F1, na saída pra Mantena. Hoje eu quero ganhar essa gasolina aí, hein?
0: Valeu, minha amiga Ivanilde, tá na Gumbuca, boa sorte pra você, da Bolindona. E aqui que é? Oi!
6: Alô, Adilson Batista, bom dia, bom dia.
0: Bom dia, bom dia.
6: Passando aí pra dá um chumbo na asa aí de Cristiano Neves.
0: Foi embora mesmo, coitado.
6: Põe meu nome no sorteio.
0: Valeu, meu amigo, um abraço pra você. Tamo junto.
6: Um abraço.
0: Bom dia pra você, o Emerson Lopes, na sintonia. Todo mundo sintonizado no nosso programa. Opa!
7: Bom dia, Adilson Batista, aqui é o Genilson do Alto São Francisco.
0: Ô, Genilson, tá bom?
7: Viu uma música do Eduardo Costa, Fundo da Grota. Ofereço pro Tiagão. O Pedro na cabeceira do Itaúna ali, o Vestil Zé do Rádio Nazário, o Voltaí, o Zequinha Sogueiro do Almeida, e nós estamos por cá, menino, tacando a peça sem dó.
0: Aí, garoto, taca a peça sem dó, Genilson, quero ver pé cantando, hein? Eu gosto de ver pé cantando, menino. Chicote estalando e ataca chiando. Bambu gemendo. Oi.
8: Bom dia, Adilson. Que é a Nadir Ferreira Braz de Paulista.
0: E Nadir?
8: Eu quero concorrer à gasolina do posto F1 na saída. Fica com Deus, Adilson.
0: Valeu, Nadir.
8: Vale pra nós.
0: Um abraço pra você. Boa sorte. Tá na Cumbuca já, hein? A Nalva Roubadão tá ligadinho. Miguel na Fazenda Roubadão e Mantenópolis. Alô, Nalva. Bom dia, maravilhosa. Todo meu povo de Mantenópolis na sintonia. 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Oi! Opa!
9: Ô, Adilson Batista, aqui é o Marco Lopireiro do Coca Nivete. Queria pedir uma música Dano Moreno, Solidão Sem Fim. Quero ser minha esposa ali, que tá em Goiânia. Pra todos já ouvindo, tchau, obrigado. Manda alô pra ele no curral aqui. Desde as 3 horas, a gente tá no curral. Tchau.
0: Valeu, Marcos Lopes. Atacando a pia sem dó. Bom dia, companheiro. Um abraço pra você. Ótima quinta-feira pra todo mundo. Opa!
10: Ô, meu amigo Adilson Batista. Bom dia. Como é que você tá? Bom, né?
0: Fala, Luciano.
10: Aqui. Mandou um alô pra nós aqui no Quarto Beijão. Minha mãe Nilza. Todos os ouvintes pra você. Beleza? Toda sua família, seu pai. Beleza?
0: Beleza, pai.
10: Toca uma moda bem bonita pra nós aí, tá bom?
0: Valeu, Luciano.
10: Tudo de bom pra você.
0: Obrigado, irmão. Deus abençoe você, sua mamãe. Alô, Nils. Abração pra você também, minha querida. Bom dia a todos aí do Brejão. 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

0: 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Bora de música! 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
0: Abração, meu amigo Pico. O Pico tá ligadão comigo, Limanteira. Bom dia, Pico. Bom dia, Valdeci, lá no assinamento Rosa d'Água.
3: Eu tô feliz.
0: Bom dia, Dalva, lá em Mantena. Bom dia, Graça, também em Mantena. Bom dia, Elza. Zé Ferreira. Bom dia, minha grande amiga Penha do Churrasquinho. Bom dia, bom dia, bom dia. Mas quem que o Belga tá ligado? Ah, mas quem? A Nilza Cardoso. A Lucinéia, o Pedrinho Fiorotti. Tanta gente boa ligada aqui no programa, hein? Ei, coisa boa. Como é bom saber que você tá ligado comigo aqui no nosso programa. Cada ouvinte sintonizado, um novo amigo conquistado, hein? Cadê o Amado Batista pra cantar aqui no Bom Dia Clube? A saudade tá doendo. Ai, ai, ai, gente, a saudade machuca, né? Eu vou escrever saudade no tijolo. Joga na sua cabeça pra você ver como dói, viu, marvada?
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0: Batista. Abração, Wellington, lá em Vila Pavão, ligado comigo. Wellington, bom dia, campeão. Todos aí de Vila Pavão na sintonia.
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0: Aguarde a seguir muito mais música.

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2: 7h42 na Clube. E mês que vem, Barra de São Francisco, hein? O Nando Moreno.

0: da coração. Ouve a voz de Deus. 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
1: Bom dia.
0: Bom dia.
2: Bom dia.
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0: A tenda é 3x3, lona reforçada, flexível. Uma tenda bonita, hein? Valor R$850 em 5 vezes pra você pagar no preço à vista, nos cartões. Agradecendo a todos pela companhia, pela audiência. 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Quem estiver, me perdoe. Muita gente participando. A Maria Dominga passou por aqui. Bom dia, Maria. A Zenilda lá em Boa Vista. Bom dia, Zenilda. Meu amigo Elcio Caboteiro lá em Manteira. Bom dia, Elcio. Meu amigo Serjão também passou por aqui. Bom dia, Serjão. Minha amiga Sirlene Dalva. Alô, família Batista. Bom dia. Olha, quem ganhou aqui hoje os 5 litros de gasolina do posto F1 na saída para Mantena, tem até 8 dias para passar e retirar, é o José Ferreira da Silva. Zé Ferreira da Silva, Deusão, José Ferreira da Silva ganhou 5 litros de gasolina do posto F1. Que é combustível de qualidade testado e aprovado no posto F1. Matheus Rocha tá na área, bom dia, Matheusão.
4: Bom dia, bom dia, bom dia, meu amigo Adilson Batista, bom dia, ouvintes da clube. Tô chegando, Inhame, vem comigo, vamos juntos, hein?
0: Cola que é sucesso, se papai do céu permitir, a gente volta a se falar a partir das 16 com o nosso batidão sertanejo, o nosso batidão bruto. Fica todo mundo com Deus, eu amo vocês, tchau, obrigado.
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0: Bahia. Bom dia, bom dia, bom dia, bom dia, meu Brasilzão lindo. Bom dia, meu povo amado e querido. Tô chegando. 8:04, manhã linda, maravilhosa de quinta-feira, 2 de julho de 2026. MR na área, hein? Matheus Rocha chegando daqueles de peito aberto, de bem com a vida, aqui na melhor e mais ouvida em toda a região, nossa Rede Clube, em 103.9 FM, pra Barra de São Francisco e tudo norte, noroeste e capixaba. Você sintonizado comigo em 93.7 FM, Mantena, Minas Gerais e o leste mineiro, Brasil e o mundo de audiência, nosso site e também no nosso aplicativo clubefm103.com.br. Vem comigo!
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0: Ótima manhã pra você aqui na nossa Rede Clube. Seus amigos estão aqui, hein? Seu dia é muito melhor aqui na Clube. Ótima manhã pra você na sua casa. Obrigado por deixar a Clube entrar aí na sua residência. Minhas amigas guerreiras lindas, maravilhosas, minhas companheiras de todas as manhãs, sempre deixo pra elas aqui um beijo no coração, tenham todas um ótimo dia. Para você que tá aí começando mais um dia de trabalho, papai do céu abençoe, seja um dia iluminado. Para você sintonizado comigo aí no carro, no ônibus, no caminhão, obrigado pela carona, hein? Abraço meus amigos taxistas, guerreiros, valeu. Abraço meus queridos amigos aí de aplicativo, galera das entregas, Mercado Livre, Shopee, você que tá aí, ó, na estrada, tá passando pela nossa cidade, pela nossa região, e os guerreiros das estradas, caminhoneiros, forte abraço pra vocês, a você sintonizado comigo em todos os bairros, córregos, distritos, vilarejos, condomínios, fazendas, zona rural, você no campo, na roça, na panha de café, de ponta a ponta, só da Clube FM. A partir de agora, você participa comigo, 27995247575. Valendo pra você, cenzão, hein? Cenzão, R$100 em vale compra, sorteio amanhã do Mercadão Infantil. Valendo pra você aquela marmitex gostosa do Pepitos Petiscaria e Restaurante. Bom dia, meus amigos, minhas amigas. Que alegria poder começar mais um dia ao seu lado. Que a paz de Deus encha o seu coração, fortaleça a sua fé e derrame muitas bênçãos sobre a sua vida e sobre a sua família. Começando mais uma edição especial do nosso programa Alô Clube, o programa que leva até você música boa, informação, companhia e uma palavra de esperança para iluminar a sua manhã. Hoje é quinta-feira, a véspera dela, hein? Tá chegando ela. Mais um dia que Deus preparou para cada um de nós. Talvez você tenha acordado cedo para trabalhar. Tenham todos um bom trabalho, né? Talvez você esteja aí a caminho do trabalho, da escola, do hospital, enfrentando mais uma batalha da vida. Mas seja qual for a sua situação, lembre-se de uma verdade que nunca muda. Isso nunca muda, nunca vai mudar. Deus já está à sua frente, sempre. Antes mesmo de você abrir os olhos nesta manhã, Deus já estava cuidando do seu dia. Ele já conhecia as suas preocupações, já sabia das suas lágrimas, já conhecia as suas necessidades e continua segurando a sua mão. Não deixe que o medo roube a sua esperança. Não permita que uma dificuldade ou algumas dificuldades façam você esquecer de tudo aquilo que Deus já fez na sua vida. Olhe para trás, veja quantas batalhas você já venceu. Quantas vezes parecia que não haveria saída, mas Deus abriu um caminho. Quantas vezes você pensou que não conseguiria continuar, mas encontrou forças que só poderiam vir do Senhor. Por isso, siga em frente. Faça o seu melhor, trabalhe com dedicação, espalhe o bem, perdoe, ame, confie, porque Deus sempre honra aqueles que permanecem firmes na fé. Que essa quinta-feira seja um dia de paz, de saúde, de proteção, de boas notícias e de grandes vitórias. Vamos falar com Deus? Senhor meu Deus e meu Pai, nesta manhã de quinta-feira, queremos agradecer pela tua presença constante em nossas vidas. Obrigado, meu Pai, pelo dom da vida. Obrigado pela saúde, pela nossa família. Obrigado porque mesmo quando não percebemos, o Senhor continua cuidando de cada detalhe da nossa caminhada. Pai, hoje eu coloco diante de ti cada ouvinte da Clube FM. Aquele que saiu cedo para trabalhar, aquele que está enfrentando uma enfermidade, aquele que luta para sustentar a sua família, aquele que está preocupado com o futuro, aquele que chora em silêncio e pensa que ninguém percebe a sua dor. Senhor, abraça essas vidas agora. Renova as forças dos cansados, cura os enfermos, consola os corações aflitos, acalma a mente de quem sofre com ansiedade, com depressão. Dá esperança para quem está desanimado, abre portas para quem está desempregado. Restaura os lares que precisam de paz e reconciliação. Guarda os nossos filhos, protege os nossos idosos e acompanha cada trabalhador em seus caminhos. Livra-nos de todo mal, de todo acidente, de toda armadilha. Que o teu Espírito Santo visite cada casa, cada trabalho representada nessa oração e faça florescer a alegria onde havia tristeza, a coragem onde havia medo e a esperança onde havia desânimo. Nós entregamos esta quinta-feira em tuas mãos. Confiamos que o Senhor continuará dirigindo os nossos planos, nossos passos, abrindo portas no tempo certo e realizando aquilo que os nossos olhos parece impossível. Que nunca nos falte fé para seguir em frente e gratidão para reconhecer as tuas bênçãos em nome de Jesus. Amém, meu amigo, minha amiga, no ar. Declaro aberto aqui o nosso Alô Clube. Que Deus abençoe profundamente a sua quinta-feira, concedendo para você e paz no seu coração, proteção para sua família. Faça desse dia um tempo de grandes conquistas, milagres e de muitas alegrias. Para começar bem demais aqui, tem novidade, hein? Hoje também muitos lançamentos na programação da Clube.
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0: Zé Neto e Cristiano, é a nova deles, hein? Fama de Louco.

0: Fala, clube, tá bom demais. Yasmin Santos, Raça Negra, Menina, Mulher, Rádio que toca muito mais música pra você, que sequência, hein? Passou por aqui também Leandro e Romário com Ícaro Gilmar, Corações Egoístas, Zé Felipe, Tomal, Simone Mendes, Direitos Iguais, é a primeira de hoje, a nova do Zeneto e Cristiano, Fama de Louco. 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Tá chegando o nosso primeiro clássico, lembrando que hoje, 9 da manhã, tem entrevista especial aqui com o Coronel Caos, ex-comandante geral da Polícia Militar do Espírito Santo, tá bom? 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
0: Cristiano Araújo, Maus Bocados.

0: pode chegar.
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0: Clube tá bom demais. Thierry, Tarcísio do Acordeon, X1. A rádio que toca muito mais música pra você. E sequência, hein? 15 minutos faltando aí pras 9 horas da manhã. Chegando pra você informação.
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0: 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Tempo e temperatura, neste momento em Barra de São Francisco, 22 graus, a máxima prevista para hoje será de 28 graus, a mínima de 17 graus, de acordo com o site Clima Tempo. Não há previsão de chuvas. Umidade relativa do ar neste momento é de 81%, ventos a 2 km por hora. Passando aqui pelo nosso Instagram, @clubefm103, para você ficar, claro, sempre muito bem informado. Amanhã desta quinta-feira começou com muita cerração na região da divisa entre Mantena e Barra de São Francisco, reduzindo

0: significativamente a visibilidade em diversos pontos. O registro foi feito no bairro Bela Vista, em Mantena, de onde foi possível observar a intensa camada de neblina cobrindo a paisagem entre as duas cidades vizinhas. O fenômeno é comum nesta época do ano, principalmente nas primeiras horas da manhã, devido às temperaturas mais baixas e à alta umidade do ar. Motoristas que trafegam pela região neste horário devem sempre redobrar a atenção, especialmente em trechos de rodovias e vias com menor visibilidade. Mais aqui do nosso arroba Clube FM 103, tem mais notícias para você. CNPJ terá letras e números em novo modelo adotado pela Receita Federal. O Cadastro Nacional de Pessoa Jurídica, o CNPJ, passará por uma das maiores mudanças desde sua criação no Brasil. A Receita Federal começará a emitir um novo modelo e combinará letras e números, ampliando a quantidade de registros disponíveis para abertura de novas empresas. A mudança foi necessária porque o formato atual, composto por apenas por números, poderá atingir o limite de combinações disponíveis nos próximos anos. Para as empresas que já possuem CNPJ, nada muda. Os registros atuais continuarão válidos e terão sua numeração preservada. Mais aqui do arroba Clube FM 103, policiais do 11º BPM recuperaram uma motocicleta com motor de origem ilícita durante a Operação Força Total, realizada na noite da última terça-feira no bairro Colina, em Barra de São Francisco. A recuperação ocorreu durante um bloqueio de trânsito realizado pelos militares. Após consultas ao sistema policial, foi constatado que o motor do veículo possuía restrição de furto-roubo e estava vinculado a outra motocicleta. O condutor informou aos policiais que havia adquirido o veículo de boa-fé e apresentou informações sobre as negociações realizadas. Diante da irregularidade constatada, ele foi encaminhado à 14ª Delegacia Regional de Polícia Civil para os procedimentos legais. A motocicleta foi removida e encaminhada para o pátio credenciado, onde permanece à disposição da Justiça. 8:48, giro de notícias com os nossos repórteres, começando com Igor França. Bom dia, Igor.
1: Em Governador Valadares, representantes do Ministério dos Transportes, da NTT e das concessionárias Nova 381 e Ecovias Rio Minas apresentaram os rumos das obras das principais rodovias que cortam a região. O foco principal do encontro foi detalhar os cronogramas de duplicação e debater melhorias que impactam diretamente a economia local. Para a BR-381, um novo estudo tenta incluir a duplicação entre Valadares e Belo Oriente, trecho que não estava previsto no contrato inicial. O gerente de relações institucionais da concessionária Nova 381, Diego Dutra, explica a revisão e a viabilidade do projeto.
2: Então, esse estudo de viabilidade, ele percorre todas essas matérias para verificar se agora o volume de tráfego, as questões de acidente, tudo isso é colocado nesse estudo da parte da concessionária. Esse estudo está protocolado.
1: A proposta agora passa por avaliação técnica da agência reguladora. Já na BR-116, os investimentos na área urbana de Valadares avançam nos últimos meses. O principal destaque é a construção da nova ponte sobre o Rio Doce. O gerente de engenharia da Ecovias Rio Minas, Danilo Oliveira, explicou o andamento das obras no município.
3: 70% de avanço físico desse mês e a previsão de entrega da nova ponte no final desse ano. E a partir do final desse ano, a gente começa o trabalho de restauro da ponte antiga até setembro de 27 e as duas pontes, trecho São Raimundo, plena atividade em mão dupla.
1: Leste de Minas, repórter Igor França.
0: Muito obrigado, Igor França. Repórter Pedro Nascimento, bom dia, Pedro.
4: Dados divulgados agora há pouco pelo Banco Central mostram que o endividamento das famílias brasileiras ficou estável no mês de abril em 49,8% da renda acumulada em 12 meses. Na comparação com abril do ano passado, a alta foi de 0,9 ponto percentual. Já o comprometimento da renda com o pagamento de dívidas também permaneceu estável no mês em 28,2%, mas acumula aumento de 1,1 ponto percentual em um ano. Os números são anteriores ao lançamento do programa Desenrola 2.0, criado pelo governo federal para reduzir justamente o endividamento das famílias. De Brasília, Pedro Nascimento.
0: Muito obrigado, Pedro Nascimento. 8:51. Repórter Rodrigo Alves, bom dia.
5: Excelente quinta-feira para você. Adolescente de 13 anos morre após se afogar em poço de água em São Mateus. Adolescente de 13 anos morreu após se afogar em um poço de água e ser socorrido para o Hospital Roberto Silvares em São Mateus, no norte do Espírito Santo. Até o momento, não há informações sobre o local exato onde ocorreu o incidente. O menino foi levado à unidade hospitalar na noite desta última terça-feira, dia 30, por volta das 18:30, mas não resistiu e morreu na madrugada desta quarta-feira, dia 1. A informação foi confirmada pela polícia científica. Após o óbito, o corpo foi encaminhado para a Seção Regional de Medicina Legal em Linhares, onde passará por necrópsia antes de ser liberado para os familiares. As circunstâncias do afogamento ainda não foram divulgadas pelas autoridades. O Corpo de Bombeiros informou que não foi acionado para atender a ocorrência. Com informação de São Mateus, Rodrigo Alves, para o Grupo Faustino de Comunicação.
0: Muito obrigado, repórter Rodrigo Alves. Agora, aquela dica sempre especial com a nossa repórter Clarissa Guimarães. Bom dia, Clarissa.
6: Olá, o café da manhã pode ser prejudicial para a saúde, afirmam especialistas. Entre os principais riscos estão problemas cardiovasculares, obesidade, pressão alta, colesterol alto e diabetes. O café da manhã é importante porque ele equilibra os níveis de glicêmicos do corpo e fornece os nutrientes necessários para evitar que o indivíduo sinta muita fome em outros períodos do dia após o jejum aí de 7 a 12 horas de sono. Quando a pessoa evita o café da manhã, o corpo é induzido a alterações do metabolismo que criam desequilíbrios hormonais. Segundo a pesquisa, pessoas que nunca tomam café da manhã têm um maior risco de mortalidade relacionada principalmente a doenças cardiovasculares. Uma outra pesquisa mostrou que cada hora a mais de quem adia o café da manhã aumenta em 6% o risco de desenvolver problemas cardiovasculares. Portanto, tomar o de jejum às 10 horas traz 18% mais perigo para o coração do que começar o dia com uma refeição às 7 da manhã. Repórter Clarissa Guimarães.
0: Muito obrigado, Clarissa. Essas e muitas outras informações disponíveis no arroba Clube FM 103, nosso Instagram. É o maior portal de notícias e entretenimento de toda a região. Dentro de uma hora eu volto com mais informações. Já já tem o seu alô, tem o seu recado, a sua participação. Não saia daí.
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0: Bora, clube, então, bom demais. Ótima manhã pra você, Sérgio Silva, vivendo ou existindo. 9:09. Ótima manhã pra todo mundo sintonizado na nossa rede Clube FM em 103.9 FM pra Barra de São Francisco, todo o norte, noroeste, capixaba em 93.7 FM, Mantena, Minas Gerais e o leste mineiro, Brasil e o mundo de audiência, nosso site também no nosso aplicativo. Estamos ao vivo também a partir de agora no nosso Instagram, o arroba Clube FM 103, o maior portal de notícias e entretenimento de toda a região. Tô recebendo no estúdio aqui da nossa rede Clube uma galera muito especial pra gente bater um papo muito bacana com o Coronel Douglas Caos, ex-comandante geral da Polícia Militar do Espírito Santo. Coronel, bom dia, tudo bem com o senhor?
1: Bom dia, agradecer a oportunidade, um abraço a todos que estão nos ouvindo. Queria também cumprimentar e mandar um abraço para todos os oficiais e praças do 11º Batalhão.
0: Quem está te acompanhando aqui junto nessa manhã de quinta-feira?
1: Está aqui o nosso Major Coimbra, conhecido em toda a região, né? E a nossa equipe também que nos acompanha.
0: Perfeito. Coronel, vamos falar um pouquinho então aí desses quase seis anos, né? À frente do comando aí. Começar fazendo um balanço que o senhor faz desses quase seis anos que o senhor esteve à frente da Polícia Militar do Espírito Santo, Coronel.
1: Olha, quando nós assumimos o comando, né? A pedido do governador Renato Casagrande em 2020, né? Uhum. Dia 7 de abril de 2020. A Polícia Militar fez o ano passado 190 anos, esse ano 191 anos, né? E eu tive a oportunidade de ser aí o segundo mais longevo, né? Que mais ficou no comando da Polícia Militar em 191 anos. E o nosso grande desafio era enfrentar uma criminalidade crescente. Uma criminalidade que ela estava no campo, ela estava no interior, estava na Grande Vitória. As facções tentando dominar o território na Grande Vitória, Comando Vermelho, PCC, TCP. Nós tínhamos um problema grande também de viaturas, recomposição do nosso efetivo. Na época era o previsto, era 10.996 homens e mulheres. Nós chegamos a ter 7.429. Uhum. Então as pessoas que nos ouvem lá atrás, por que que faltava policiamento? Porque nós chegamos ao nível, né, de efetivo muito baixo. Uhum. Isso se deu durante uma gestão passada que não fez concurso nem para oficiais, nem para praça. Então o governador Renato Casagrande topou aí o desafio, nos deu todas as condições para trabalharmos na Polícia Militar. Nós investimos mais de 820 milhões de reais, compramos 220 milhões de reais em novas viaturas, estamos reformando unidades. A unidade aqui de Bairro São Francisco, por exemplo, eu recebi a notícia aqui do nosso major Coimbra de que a empresa já vai recomeçar a obra, né? Uhum. De reforma, o batalhão vai ficar lindíssimo. E de 7.924 homens, mais ou menos, hoje nós temos 8.800 homens e mulheres. Chegaremos até o final do ano com 9.100 homens e mulheres, oficiais e praças. Temos um concurso em andamento de mais 1.000 policiais, né, soldados. E o ano que vem, a população que nos ouve, a Polícia Militar, chegará a 10.000 homens e mulheres. Só tivemos isso em 2014. Então o desafio era recompor efetivo, uhum. O desafio era agregar tecnologia. O desafio era recompor esse parque bélico hoje, né, nosso. Para você ter uma ideia, os nossos fuzis, as nossas pistolas são os melhores do mundo que tem hoje. Nosso fuzil é Arad israelense, nossa pistola é Glock austríaca, nós temos arma neuroincapacitante americana. Nós compramos agora, registramos uma ata da submetralhadora, ela é CZ, também internacional, né, da Tchecoslováquia. Ou seja, a Polícia Militar do Estado do Espírito Santo deu um salto de qualidade na gestão, mas também na recomposição do efetivo, no investimento. E o governador Renato Casagrande, durante os últimos 6 anos, foi o governador que mais recompôs o nosso salário. Uhum. Então, tropa motivada, equipamento de ponta, viatura blindada, os melhores armamentos. Vamos chegar a 10 mil homens e mulheres. Então, cidadão de bem, para você é uma excelente notícia. Você, vagabundo, bandido que está nos ouvindo, prepara aí, monta no 18, vaza na Braquiária, compra uma passagem, foge do Espírito Santo, porque aqui você não se cria.
0: Ô, coronel, a capacitação então dos policiais foi uma das prioridades, né? E pode falar mais dos avanços que ocorreram nessa área nesses 6 anos.
1: Olha, a tecnologia foi um grande avanço, uhum. Né? Nós temos o cerco de inteligência, nós temos a computação embarcada, nós temos os totens de segurança, nós temos tecnologias hoje, né, nas nossas viaturas que fazem reconhecimento facial, nós temos mais de 300 drones operando aí em, uhum, todo o estado do Espírito Santo. Um grande avanço nosso também foi a criação recente da Companhia Independente de Operações Especiais e Combate às Organizações Criminosas. Ou seja, nós temos uma unidade hoje específica, principalmente para esses traficantes ligados ao Comando Vermelho, Terceiro Comando Puro, PCC, que infelizmente, né, já tomaram outros estados, igual o Rio de Janeiro, a Bahia, por exemplo, infelizmente, tem 12 facções que estão brigando lá em Salvador. Possivelmente a Bahia também entra na mesma lógica do estado do Rio de Janeiro. O Ceará também está com problema crítico. O Brasil inteiro hoje está em guerra contra as facções criminosas. E aqui no estado do Espírito Santo, eu posso falar com muita propriedade, porque eu passei 36 anos na Polícia Militar, já li 14 livros sobre facções criminosas, comprei mais dois. E nós não temos aqui no estado do Espírito Santo nenhuma facção que domina o território. Uhum. A facção, quando ela domina o território, além do tráfico de drogas, ela passa a comercializar água, gato net, gás, ela começa a ditar para a população o que ela pode ou não fazer naquela região. E aqui não, nós não temos isso.
0: Então o senhor quer dizer que não tem nenhum lugar que a polícia militar não possa entrar?
1: Vou te contar um fato interessante. Em 2020, nós tínhamos em frente ao quartel do Comando Geral o Complexo da Penha. Uhum. Não sei se você conhece.
0: Sim.
1: Era foguete de manhã, de tarde, de noite, de madrugada e baile funk, e troca de tiro 3, 4, 5 vezes na semana com a Polícia Militar. O ano passado nós subimos o bairro da Penha, distribuímos 600 brinquedos, uhum, e fizemos um concerto da banda de música da Polícia Militar, a população, okay, aplaudiu de pé.
0: Perfeito.
1: Vagabundo ali, igual marujo, liderança, vazou todo mundo pro Rio de Janeiro. Quem enfrentou a Polícia Militar, nós cortamos no tiro, cortamos no aço, desceu no saco preto e foi pra sua última reunião social, que foi o velório dele.
0: Perfeito, perfeito. Ô Coronel Caos, como o senhor avalia a integração da Polícia Militar com as demais forças de segurança do estado?
1: Espetacular, o programa Estado Presente é um programa que prima pela integração. É, nós temos excelente relação com as guardas municipais, naqueles municípios que têm guardas municipais, uma excelente relação com a Polícia Rodoviária Federal, Polícia, uhum, Federal, com a nossa, né, Polícia Civil, Polícia Penal também, a nossa Polícia, uhum, Técnico-Científica. Veja, o governo do estado não investiu só na Polícia Militar. Tem um concurso da Polícia Civil aí de mais 1000 policiais, perfeito, civis, né? Isso vai ter mais, isso gera maior capacidade de investigação, isso gera rapidez no atendimento da ocorrência para que a viatura não fique 1, 2, 3 horas parada na porta da delegacia. A Polícia Técnico-Científica agora, ela é uma instituição independente, uhum, isso qualifica mais o trabalho dela. A Polícia Penal, ela toma conta não só dos presos, mas também faz operações de busca e captura, um cumprimento de mandado de prisão. E os nossos presídios hoje são com 26 mil presos. Você sabe quanto a Bahia tem? 13 mil.
0: 13 mil.
1: Então não adianta, gente. Nós temos que prender, temos que encarcerar, e o bandido tem que cumprir a pena dele. Porque se

0: seguinte, nós temos que prender, temos que encarcerar e o bandido tem que cumprir a pena dele, porque se ficar solto, continua cometendo crime.
1: Coronel, existe alguma operação ou momento marcante que simboliza a sua gestão?
2: Olha, você falou agora ali sobre o que subiu lá, né? E teve as crianças, né? Foi um momento marcante também. Teve alguns outros momentos?
0: Nós temos vários momentos importantes na nossa gestão, né? Primeiro foi a recomposição do efetivo, que vai tornar a Polícia Militar do Espírito Santo uma polícia que leva o cidadão capixaba não só da Grande Vitória, nós queremos ser uma polícia reconhecida forte na Grande Vitória e também no interior do estado, mas principalmente para o nosso homem do campo. Nós estamos no meio aí da colheita do café, nós temos a operação colheita, nós gastamos 8.500.000 reais por ano comprando a folga do policial militar para duplicarmos o policiamento no campo. E nós vemos, né, nitidamente, não só na região aqui de Baixo São Francisco e todos os municípios aqui da região, mas no estado do Espírito Santo inteiro, é raro você ouvir hoje um furto ou roubo sendo praticado na região rural. Ou seja, a Polícia Militar avançou bastante, não só na Grande Vitória, mas todo o estado do Espírito Santo.
1: Ô, coronel, qual foi a decisão mais difícil que o senhor precisou tomar como comandante-geral? Ou algumas, né? Se foram mais de umas também.
0: Foram mais de uma, foi, né? A Polícia Militar hoje é uma instituição no Brasil que ela tem que trazer a população para o debate. Né? A segurança pública foi eleita agora pela população em pesquisas como o tema mais importante das próximas eleições. O que nós precisamos nesse país são de pessoas que conheçam o tema. O médico sabe operar, o professor sabe ensinar. E o policial militar, ele sabe fazer prevenção, repressão. Né? Então, o tema segurança pública está sendo cada vez mais exigido pela população das suas instituições, policiais civil, policial militar. E nós tivemos esse salto de qualidade. Nós somos reconhecidos hoje no Brasil como uma polícia que tem uma excelente gestão, não só na parte administrativa e operacional. E repito, e que fique claro aqui para a população capixaba, esse estado, né? Ontem o nosso governador Renato Casagrande, ele fez um anúncio importante, né? Nós estamos com o menor número de homicídio nos últimos 30 anos. Nós fomos o segundo estado mais violento do Brasil e hoje os nossos números são espetaculares.
1: Só corrigindo, é o ex-governador Renato Casagrande.
0: Ex-governador.
1: Né? Isso. O que ainda precisa ser aprimorado, o coronel, na corporação para os próximos anos?
0: A nossa corporação precisa manter, né, o nosso efetivo acima de 10 mil, por exemplo, nosso previsto é acima de 11.500. 11.500 não é 10 mil. Então, o próximo governo tem que ter a responsabilidade de continuar fazendo os concursos, porque todo ano nós perdemos aí 200, 300 policiais que vão para a reserva.
1: Sim.
0: Então, se nós pararmos no tempo, igual fizemos, foi feito lá atrás, e não fazermos nenhum concurso, a gente vai ter queda de efetivo. Quando tem queda de efetivo, se Barra de São Francisco tem 4 viaturas rodando, daqui a pouco tem 3. Se não fizer concurso, daqui a pouco tem 2, daqui a pouco tem 1. Então, nós temos esse desafio de mantermos o nosso efetivo alto, perto do limite máximo dele. Agora, sempre aprimorando até a nossa tecnologia, sempre treinando nossos homens e mulheres, capacitação, bastante inteligência artificial e inteligência porque a gente precisa estar conversando diariamente com Rio, Minas, São Paulo, porque inclusive aqui em Barra de São Francisco a gente tem vários indivíduos que têm sido presos aqui, oriundos de outro estado igual Minas Gerais. Então essa conexão Brasil afora, onde as facções estão tomando vários territórios, não é o desafio só da Polícia Militar do Espírito Santo não, tá? De todos os estados do Brasil, é não deixar que essas facções entrem dentro da comunidade e tomem a comunidade.
1: Perfeito. O senhor acha que deve ser feito algo mais pro próximo governo ou ainda agora para valorizar ainda mais os policiais militares?
0: A sua pergunta é excepcional. Nosso governador Renato Casagrande, durante 8 anos da sua gestão, só 2 que ele não pôde dar aumento pra gente. Foi os 2 da pandemia, né? Tinha uma proibição federal. Durante 6 anos, além da inflação, ele deu uma reposição pra gente 4% no final do ano, em dezembro. Se nós continuarmos assim no próximo governo, nosso salário vai ficar entre o 5º ou 6º melhor salário do Brasil. Então, valorizar nossos homens e mulheres não é só a parte financeira, né? Nosso hospital chegou a ter só o médico. Hoje nós temos 130 oficiais de saúde. Temos um concurso agora também para praça de saúde, 95 vagas. E tem muita gente que estão nos ouvindo aí que quer ouvir isso aqui do comandante, é ex-comandante, né? As inscrições para o concurso da Polícia Militar vão até o dia 8, às 23h59. São 1.000 vagas. A grande oportunidade para você, jovem, com menos até 28 anos, de ingressar nessa Polícia Militar que fez 191 anos

0: tem levado a sociedade capixaba cada vez mais segurança.
1: Já que o senhor tocou aí nas vagas, né, para agora, para soldado, para polícia militar, o senhor incentiva aí os jovens a seguir essa carreira?
0: Claro,
1: vale a pena, coronel?
0: Vale muita pena. A polícia militar hoje é uma polícia militar que prima pela tecnologia, prima pela qualificação dos seus quadros, prima pelo bom salário, uhum, também todo o recurso, né, no que diz respeito à assistência médica, hospitalar, odontológica, e a valorização do nosso policial militar também através de um plano de carreira que conduz o nosso policial, né, ao longo da sua carreira a promoções constantes.
1: Coronel, toda profissão tem o seu risco, mas a polícia militar, eu acho que, creio que, se eu tiver errado, você me corrige, tem um risco maior pela vida, não tem?
0: Tem, a gente enfrenta diariamente, não, pra você ter uma ideia, ano passado nós atendemos quase 900 mil ocorrências.
1: Uhum.
0: A previsão é esse ano, no estado do Espírito Santo, nós atendemos quase 1 milhão de ocorrências.
1: Uhum.
0: Ou seja, durante todas essas ocorrências atendidas, você tem aquelas mais simples, uhum, né? Via, né? Um indivíduo batendo boca ou alguém, né, brigando em via pública, até aquela com refém. Ou aquela que você entra na comunidade para atender um chamado de indivíduo armado, o indivíduo tá ali e quando você chega ele começa a atirar em você.
1: Uhum.
0: Então é uma profissão que exige muito dos nossos homens e mulheres, mas repito, nosso treinamento é um dos melhores do Brasil, nosso armamento hoje é de ponta, viramos uma polícia de referência, nossas viaturas estão sendo chegando agora blindadas com ar-condicionado e automáticas, uhum, né? Ou seja, o nosso salto de qualidade permite ao nosso policial militar cada vez mais segurança.
1: Coronel Douglas, sempre vai ter aquela pessoa que vai falar mal da polícia. Isso vai ter para sempre, né? Como é que tá a integração da polícia hoje, 6 anos atrás e hoje, com a comunidade? Como é que o senhor vê?
0: Excepcional. Na Grande Vitória, mas também na cidade do interior, nós temos o Rei de Comunidade Segura. O que é o Rei de Comunidade Segura? É onde os nossos oficiais, eles convocam a reunião no bairro, no comércio, na indústria, reúne com essa população, nos nossos quartéis, nas nossas companhias, nos nossos pelotões, e nós discutimos com essa comunidade como nós podemos melhorar, né, o atendimento à população capixaba. Além disso, nós temos outros instrumentos importantíssimos, né? Nós temos a nossa banda mirim, tem, uhum, o Proerd, né? Pessoal, sim, aí que está nos ouvindo, muitos dos seus filhos ou aqueles já são adultos, já passaram pelo nosso Proerd. Nós somos uma polícia que demos essa ferramenta comunitária, mas também temos programas sociais muito fortes. E ouvir, uhum, a população capixaba é a nossa obrigação, porque o nosso cliente é o povo capixaba.
1: Uhum. E tem a escola, eu sou filho de militar, estudei na escola também militar, tem, que é uma escola maravilhosa também, né?
0: Excepcional, uma escola fantástica, onde nossos valores, nossos
1: princípios. É um regime diferente ali.
0: Diferente, diferente, e nós somos uma instituição que primamos aí pelo civismo, pelo nosso patriotismo, pela nossa hierarquia, pela nossa disciplina, pela nossa ética policial militar.
1: Tem gente que não gosta, né? Fala, ah, é muito puxado, mas lá no futuro é diferente, né, Glória?
0: É diferente, né? Molda a nossa personalidade.
1: Que, né, legado que o senhor acredita deixar aí pra população e pra polícia militar do Espírito Santo, no Espírito Santo, à frente esses 6 anos aí do comando, coronel?
0: O legado primeiro foi a valorização dos nossos policiais militares, principalmente no que diz respeito à recuperação salarial,
1: uhum,
0: a recuperação do nosso sistema de saúde, que precisamos avançar mais, tá?
1: Uhum.
0: Avançamos bastante, nossos armamentos são os melhores do mundo, nossas viaturas que nós estamos comprando agora já vêm blindadas e automáticas, temos coletes à prova de tiro de fuzil, nós passamos mais de 2 mil policiais em cursos de especialização, cursos específicos de força tática, batalhão de missões especiais, nós fizemos uma reforma administrativa, teve a valorização salarial que o governador, né, já que falei aqui, nosso ex-governador Renato Casagrande e o nosso governador agora Ricardo Ferraz,
1: uhum,
0: tem dado prosseguimento. Nós estamos agregando muita tecnologia, o cerco inteligente, reconhecimento facial, os totens, tudo isso é uma marca da segurança pública do estado do Espírito Santo. Agora, outra grande marca que eu quero falar aqui para a nossa população é o seguinte: o estado do Espírito Santo não tem facção criminosa, uhum, que tem domínio territorial.
1: Perfeito.
0: Ela existe.
1: Uhum.
0: Mas no máximo são pontos de venda de droga. Por quê? Porque em 2020 nós fomos pra guerra, nós cortamos o vagabundo no tiro, aquele, uhum, vagabundo que lança granada, que atira contra o policial militar, literalmente ele desceu no saco preto e foi pro ML.
1: Uhum.
0: Porque aqui no estado do Espírito Santo, quem ameaça policial militar, quem ameaça a família policial militar, quem atira contra os nossos policiais militares, com equipamento nós temos, nós fomos pra guerra, recuperamos esse território, quem não fugiu pro Rio de Janeiro, ou tá preso, ou tá no caixão.
1: Perfeito. É, coronel, vamos, já que estava falando de política também, depois de uma carreira dedicada à segurança pública, né? O que motivou o senhor a colocar o seu nome como pré-candidato a deputado estadual? É a primeira vez?
0: É a primeira vez.
1: O que motivou, então?
0: Eu passei na Polícia Militar 36 anos.
1: Uhum.
0: 6 anos no Comando Geral. O que a gente vê muito no Brasil afora é que os nossos legisladores, os nossos deputados estaduais carecem muito de conhecimento na área de segurança pública.
1: Uhum.
0: Então, o que cobrar do próximo governo para a Polícia Militar não voltar a ter 7.000 homens, não regredir? Nós temos que ter pessoas qualificadas na Assembleia Legislativa que saibam cobrar do governo aquilo que vai fazer diferença para o cidadão capixaba.
1: Uhum.
0: Não é só valorização, mas é também equipamento, né? É a parte de recomposição de efetivo, é como fazer esse policiamento, é como fazer esse policiamento chegar até a população. Nós fizemos aí praticamente 6 anos de entrega.
1: Uhum.
0: E nós não temos promessa, gente, né? Aqueles que nos ouvem, eu não faço promessa, eu faço compromisso de continuar trabalhando do jeito que nós trabalhamos durante 6 anos, com muita dedicação à sociedade capixaba e qualificando o discurso na Assembleia.
1: Perfeito. É, coronel Carlos, claro, né? Além da segurança pública, que o senhor entende muito bem, o senhor, quais outros que o senhor considera aí prioritários, quais temas, né, prioritários para o estado do Espírito Santo?
0: Saúde, a saúde, nós temos que avançar muito na saúde, nós temos também avançar muito na educação, na infraestrutura, porque você veja bem,
1: uhum,
0: não só em Barra de São Francisco, mas todos os nossos municípios que nós temos andado, eu já andei em todos, a gente vê que invariavelmente aqueles bairros onde nós temos maior problema de tráfico de drogas, né? Ou um início de presença de facções, são bairros onde as pessoas que moram ali, 99,9% são pessoas de bem.
1: Uhum.
0: Mas o que falta nesses bairros? Principalmente infraestrutura.
1: Sim.
0: Você vê o Complexo da Penha lá, por exemplo, na Grande Vitória, que aquele bairro ali, aonde é beco tem que virar rua, onde é rua tem que virar avenida,
1: uhum,
0: tem que fazer praça, tem que fazer acesso. Por que isso, gente? Porque quando a Polícia Militar entra, a gente domina aquela região, mas precisa chegar outros mecanismos, né, de serviço à sociedade, principalmente infraestrutura. E se você urbanizar aquele bairro ali, você conhece o Morro de São Benedito?
1: Não, não.
0: É uma das vistas mais bonitas da Grande Vitória. Imagina, uhum, se você coloca ali ruas, avenidas, parques, valoriza, uhum, o terreno, né?
1: Um bom turístico, né?
0: Turismo. Uhum. É, fomenta turismo, uhum, vários bares, restaurantes, pode fazer um mirante lá em cima, uhum, é uma das vistas mais lindas da Grande Vitória. Ou seja, a gente precisa casar também essa questão do policiamento a uma melhoria radical na parte de infraestrutura.
1: Perfeito. Carlos, como pretende ouvir as demandas da população durante esse período aí de pré-campanha? Você tem alguma rede social, algum contato? Você é acessível às pessoas também?
0: Nós respondemos todas as perguntas, uhum, né? Nós temos aí a nossa rede social, no Instagram, arroba Coronel Douglas Carlos, tudo, uhum, minúsculo. Pode nos acessar lá, pode fazer a sua pergunta e a sua colocação é muito pertinente, né? Quem não ouve a população não sabe o que ela quer.
1: Uhum.
0: Então não adianta fazer discurso vazio, discurso no plenário da Assembleia, sem que o discurso se transforme em coisa boa para a população. Que nós fizemos para a população capixaba durante esses 36 anos foi melhorar a vida da população no que diz respeito à segurança pública. E de novo, o brasileiro elegeu segurança pública como o principal tema das próximas eleições.
1: Uhum.
0: E nós temos que, além de ouvir, além de entender de segurança pública, nós temos que ter esse relacionamento direto com a população capixaba.
1: E é importante ter pessoas lá dentro também que conhecem, né? De fato, né? Como o senhor, 36 anos de polícia, né?
0: 36.
1: Mais 6 anos de comando. E estando lá representando o povo capixaba, é importante ter pessoas, né? Que conhecem de fato a segurança pública, né, Bruno?
0: Nós sabemos exatamente o que fazer,
1: uhum,
0: como assessorar o nosso futuro governador, né? Nós torcemos muito pelo nosso o governador atual, Ricardo Ferraz. O que fazer na segurança que vai mudar a vida do cidadão capixaba? Não adianta fazer discurso vazio, não adianta fazer mimimi,
1: uhum,
0: não adianta fazer retórica se aquilo que se fala ali não se transforma numa utilidade para o cidadão capixaba, uhum, para o homem do campo, para o homem da cidade, mas também para o homem do interior do estado.
1: Perfeito, perfeito.
0: Homens e mulheres.
1: Coronel, o que esses 6 anos de comando ensinaram ao coronel Douglas Carlos como líder e também como cidadão?
0: Como líder cidadão, nós aprendemos que a nossa ponta, né? Nossos homens e mulheres que estão na ponta, eles têm que ter os melhores equipamentos, o melhor apoio, né?
1: Uhum.
0: Que nós podemos dar. E eu participei de várias operações Quem nos acompanha nas redes sociais, aí na televisão, vê que nós participamos diretamente das operações lá na ponta, na troca de tiros, subindo o morro, entrando em comunidade onde a criminalidade, né, avançava e enfrentava a polícia militar. E essa liderança, ela serviu para poder, junto com a nossa tropa, expulsarmos aqui do Espírito Santo esse princípio de facção que nós tínhamos, né? Como homem, como ser humano, nos ensinou que todo servidor público tem que entregar o melhor de si para a população capixaba. É isso.
1: Perfeito. Né? Coronel Carlos, se pudesse resumir sua gestão em uma palavra, qual que seria? Sua gestão de 6 anos no comando.
0: Força e coragem.
1: Poxa, perfeito. Por quê?
0: Força para poder enfrentar a criminalidade. E coragem para poder tomar as decisões certas, decisões que vão mudar aí a vida do capixaba.
1: Perfeito. Ô, coronel, já estamos finalizando aqui. Que mensagem o senhor gostaria de deixar aí aos policiais militares da ativa, da reserva e também aos seus familiares e quem pretende também ingressar na corporação?
0: A nossa mensagem, primeiramente, é dizer que ninguém faz nada sozinho. Esse comandante não fez, né? Ajudando nós, a Polícia Militar é a locomotiva da segurança pública, né? Os números caíram, todos os indicadores caíram, né? O Espírito Santo tem experimentado aí uma segurança pública cada vez mais forte. O turista que vem visitar o estado do Espírito Santo, ele elegeu como item principal a nossa gastronomia. É difícil ganhar da muqueca, né? Agora, o segundo item mais bem avaliado pelo nosso turista foi segurança pública. Então, quero agradecer todos os nossos oficiais e praças, homens e mulheres. Esse comandante não fez absolutamente nada sozinho, mas nós fizemos uma gestão focada na entrega à população capixaba, no enfrentamento às facções criminosas, na recomposição do efetivo, em compra de tecnologia, dos melhores armamentos, das melhores viaturas. E esse é o caminho de todo gestor que quer sucesso, né? Quer avançar na segurança pública de qualidade, tem que percorrer. Nós abrimos nossos quartéis porque quem está lá na ponta e precisa do nosso serviço, precisa ser ouvido e precisa ser defendido. E repito, né, a todos aqueles que nos ouvem, cidadão de bem, ano que vem teremos 10 mil homens e mulheres e nossa segurança pública melhorará muito mais. E os bandidos que estão nos ouvindo agora, para você, bandido, né, tá com mandado de prisão, se entrega para a Polícia Civil, se apresenta aí no presídio. E se tiver armado, praticar algum tipo de crime, se deparar com a polícia militar, não reaja. Que nossos homens e mulheres estão preparados para largar o aço no seu couro, para você ir direto pro IML, para sua última consulta com o médico legista e, obviamente, depois para sua última reunião social, que vai ser o seu velório.
1: Perfeito. Coronel, vai ter uma solenidade, né, de aniversário do 11º Batalhão, né? Fala um pouquinho também sobre essa solenidade que vai acontecer aqui em Barra de São Francisco.
0: É o aniversário do nosso 11º Batalhão. 11º Batalhão que tem feito um trabalho espetacular em toda a região dele, atendido aqui. Quero parabenizar todos os homens e mulheres, oficiais e praças do 11º Batalhão, que tem garantido a essa região aqui a segurança não só na área urbana, mas também ao nosso produtor rural. Tem um trabalho de integração fantástico com a Polícia Militar de Minas Gerais, atuamos em conjunto, nossa inteligência aqui é muito forte e pode contar com nossos homens e mulheres de toda essa região.
1: Perfeito. Coronel, teve alguma pergunta que eu não fiz e você gostaria de abordar algum tema? Um tema livre para você agora, uma pergunta que você faça para você mesmo, pode ficar à vontade.
0: Olha, aqueles que pretendem entrar na Polícia Militar, são 1000 vagas. São 1000 vagas, uma carreira espetacular, uma carreira que sem a Polícia Militar, a sociedade não funciona, o comércio não funciona, as escolas não funcionam, os hospitais têm dificuldade de funcionar. E uma carreira brilhante, uma carreira que você todo dia resolve um problema, você ajuda a pessoa, porque a Polícia Militar, às vezes, não é só questão de enfrentamento armado, não. As nossas visitas tranquilizadoras, a nossa prevenção é muito importante. Então, você jovem que vai fazer o nosso concurso, estuda bastante. Eu vou deixar uma dica aqui, viu? Quem vai fazer o concurso da Polícia Militar são 1000 vagas. Mas a Polícia Militar já aprendeu que nós temos sempre aproveitado uma segunda turma. Então, não é um concurso só para 1000 vagas. Pode ser um concurso para 2000 vagas. Então, gente, bora quer estudar, passar no concurso da Polícia Militar, senta aí, vamos estudar. É uma carreira brilhante, o salário tá muito bom, né? E uma polícia cada vez mais respeitada.
1: E é bem concorrido, né, coronel? Não é fácil de passar na prova, não.
0: Não é
1: fácil. As provas, né? Tem a prova escrita, depois tem as outras provas, né?
0: Exato.
1: Física, não é fácil também, não.
0: Estuda e já vai treinando, né? Tem barra, tem corrida. E engraçado que você tocou nesse assunto aí, de estar preparado, nós temos recebido aqui jovens do Brasil inteiro,
1: uhum,
0: da região norte, nordeste, da região sul, da região

0: preparado. Nós temos recebido aqui jovens do Brasil inteiro, da região norte, nordeste, da região sul, da região sudeste, né? Muitos mineiros, cariocas vindo para cá, porque sabe que aqui é uma terra muito boa, uma terra, né, de um povo muito bom, e uma terra que tem crescido bastante, né? Você viu agora os grandes investimentos na Aracruz com a GWM. Então, o Espírito Santo tem se tornado um estado muito atrativo na área de concurso público, e a Polícia Militar tem sido uma dessas instituições.
1: Perfeito. Pra gente fechar, Coronel, qual a mensagem deixa aí para os ouvintes da nossa rede Clube FM sobre o futuro do Espírito Santo e o futuro também da Polícia Militar?
0: Futuro do Espírito Santo é o melhor possível. Um estado que tem suas contas públicas em dia, um estado que paga em dia, um estado que tem dado aumento sistemático aos seus funcionários, um estado que tem entregado. Né? Quem está no serviço público, isso é importante que eu falar. Quem está no serviço público, quem está na política, tem que entregar. Não adianta viver de discurso, de retórica, sem que o serviço chegue à população. E é isso que a Polícia Militar tem feito. Tudo aquilo que nós investimos tem chegado à população. Porque se nós fizermos só uma gestão para dentro dos quartéis, não atinge a população. Então, todo funcionário público, todo agente político, além das suas ideias, além do seu discurso, ele tem que modificar a vida do capixaba. E a nossa proposta exatamente é essa na segurança pública, né? Se nós conseguimos o nosso intento aí de almejarmos, né? Estamos almejando a Assembleia Legislativa, sou pré-candidato pelo Podemos. Lá na Assembleia defendemos uma segurança pública cada vez, né, de melhor qualidade. Isso muda a vida das pessoas. Isso traz investimento para o estado, isso gera emprego, renda, qualidade de vida, né? Viver no estado seguro é qualidade de vida. Você imagina viver em comunidades igual Rio de Janeiro, onde a população que entra dentro do seu bairro é o traficante que dita como ele tem que, a hora que tem que chegar, a hora que tem que sair, quem é que pode acessar ali. Então, o último recado que eu quero dar: o Espírito Santo jamais cairá na mão de facções criminosas. Ponto. É isso. E quem está aqui para poder garantir isso, além das outras forças de segurança? A Polícia Militar. E você pode, você não precisa ter dúvida nenhuma, e todos aqueles que estão nos ouvindo não precisam ter dúvida. Se a gente for ter que ir para o combate, nós estamos bem armados, bem preparados, e nós vamos cortar essa vagabundagem no aço se atirarem contra o nosso policial militar.
1: E não precisa a minoria da parcela, né, da população gritar: eu quero o fim da Polícia Militar, não, né, Coronel?
0: Polícia Militar.
1: Nunca vai acabar.
0: Nunca vai acabar. E a boa notícia para o cidadão de bem é que nós estamos aumentando nosso efetivo, sempre vamos melhorar, o que é uma péssima notícia para a bandidagem.
1: Perfeito, Coronel. Muito obrigado pelas palavras, pela entrevista. Algo mais a acrescentar?
0: Um abraço a todos, um abraço a todos os oficiais e praças do 11º Batalhão, que faz aniversário hoje à tarde. Vai ser uma festa belíssima, né? E todos aqueles que estão nos ouvindo. Um forte abraço e até a próxima.
1: Obrigado, Coronel. 9:40. Daqui a pouco eu volto aqui com o nosso Alô Clube. Sai daí não.

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2: Tô de volta pra você com mais música 9:50. Ótima manhã aqui, ó.
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2: Tá onde, irmão?
1: Tá bom demais.
2: De ponta a ponta, só dá.
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2: Marília Mendonça, não era pra ser assim. Bom dia.

tá bom demais, fechando muito bem aqui o nosso Alô Clube desta manhã gostosa, maravilhosa de quinta-feira, rasta chinela, tem jeito não, é a última de hoje, 10 horas em ponto, agradecendo a você pelo carinho, pela companhia, onde quer que você esteja sintonizado comigo, aqui na número 1, oferecimento especial aqui do nosso Alô Clube da Casa do Cloro Supermercados em Vila Pavão, em Barra de São 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Depois

0: É que eu volto, hein? Com o nosso Clube do Fã.
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0: Bom dia, meu Brasilzão lindo. Bom dia, meu povo amado, querido. No ar, o nosso Clube do Fã especialíssimo desta manhã gostosa de quinta-feira, 2 de julho de 2026. Seu amigo MR por aqui, Matheus Rocha, continua te fazendo companhia até o meio-dia, de peito aberto e bem com a vida, na melhor e mais ouvida em toda a região. Nossa rede Clube 103.9, 93.7. E a você de qualquer parte do Brasil e do mundo, vem comigo!
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0: de vida.
1: Se eu tiver que fazer sacrifícios para fazer isso, assim seja. Ser capaz de olhar para trás em minha vida e dizer: sim, tomei algumas decisões difíceis, mas foram as decisões certas. Se você quer mais do que a média, você tem que trabalhar mais duro do que a média. Se você quer mais do que ótimo, seu esforço deve ser maior do que ótimo. O esforço que você aplica para crescer, o esforço que você faz para se tornar uma pessoa melhor, o esforço que você faz para ajudar os outros.
2: Como você define sucesso? É simples. Você deu tudo de si.
1: Não quero dizer um esforço digno de um tapinha nas costas. Quero dizer, se você se olhar no espelho, pode honestamente dizer a si mesmo que deu tudo que tinha. E se você sabe que pode dar mais, então dê mais. Não minta para si mesmo. Os vencedores na vida vencem porque deixam tudo sobre a mesa. E quando fica difícil, como fica para cada um de nós, eles simplesmente continuam. Eles continuam na luta. Eles lutam mais forte. E então um dia eles olham para trás com orgulho. Vamos! Todos nós temos enormes desafios. Todos nós. Mas quem entre vocês vai ser bravo?

0: você será corajoso o suficiente para lutar contra a dor. O sucesso não é dado, é conquistado e é merecido. Ninguém pode definir seu sucesso, só você pode. E você só pode defini-lo por uma pergunta simples: você deu todo o seu esforço. Nem sempre vai acontecer do seu jeito, mas se você puder segurar sua mão e saber: eu dei tudo de mim, essa é a sua recompensa. É o personagem que você constrói do esforço do seu sangue. Dê tudo de si, 100%, não 97, 98, 99 ou qualquer outro número. É sempre 100. Descanse se for preciso, mas nunca desista. Empurre-se para se tornar a pessoa que você está destinado a se tornar. É tudo por sua conta. Você deu tudo de si. Você não pode mentir para si mesmo. Não deixe nada sobre a mesa. Esforço é o que lhe dá o orgulho. Esforço é o que lhe dá respeito. O sucesso está no seu esforço. Você olha as circunstâncias nos olhos e diz: eu vou te conquistar. Eu vou te destruir. Trabalhe na sua motivação, até que a motivação não seja o seu problema. Posso contar-lhe o segredo. Chama-se trabalho.
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novidade pra você na programação número 1 do seu rádio. Ele que estará aqui em Barra de São Francisco, Nando Moreno, lançando esse feat aí maravilhoso com o Alemão do Forró. Como é que mexe com a Clube FM, meu amigo? Tem jeito de mexer? Tem não. De ponta a ponta é só da Clube FM, a maior audiência em toda a região, seja aqui no FM, seja no digital, também no Instagram, arroba Clube FM 103. Como é que mexe? A Clube chegou e conquistou o coração de toda a região. 5 minutos faltando aí para as 11 da manhã. Vou pro break, hein? Já já eu volto trazendo muito mais música para você. Não saia daí.

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1: Ótima manhã para você sintonizado aqui no nosso Clube do Fã. 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
5: Excelente manhã pra você, quinta-feira. 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
2: Tô de volta, 11:09, ótima manhã pra todo mundo sintonizado na nossa rede Clube 103.9, 93.7 e a você de qualquer parte do Brasil e do mundo, clubefm103.com.br. Seu amigo MR por aqui, hein? Matheus Rocha, continuo te fazendo companhia até o meio-dia, girando as melhores no seu rádio. Tá chegando mais uma novidade pra você.
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2: Murilo Ruf e Matheus Fernandes, só com ela.

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Tá na Clube, tá bom demais, que saudade, hein? Chico Rei Paraná, amor rebelde. Deixa eu mandar aquele alô pra você que tá completando hoje mais um ano de vida. Parabéns, parabéns. Hoje soprando velhinhas nessa quinta-feira, 2 de julho. A Cleusa Cristino, parabéns. Luciana Ferreira, a Cleonice Costa, parabéns. Vanessa de Souza, Adélio Vieira, a Danúbia de Paula. Ô, Danúbia, beijo, minha sobrinha emprestada, né? Beijo pra você, Danúbia de Paula. Parabéns a todos os aniversariantes, muita paz, saúde, felicidades. Que essa data se repita aí por muitos e muitos anos e que vocês concretizem todos os sonhos. Parabéns a todos aniversariantes do dia. E manda bolo aqui pra clube, tá? A gente gosta de guloseimas, meu Deus, todo mundo aqui, todos os locutores gostam demais. Parabéns pra você que tá aniversariando hoje, completando mais um ano de vida. Obrigado a todo mundo que tá ligado comigo também. Alô, Joel, um abraço pra você, João Bernardo, Madalena lá de Mantena, Cláudio de Itabirinha, Joselita Batista, beijo no coração, obrigado. A Vera também tá por aqui, valeu demais. O Belga, abraço pra você, Belga. O Tião, abraço, Tião Alcino. Abraço também aqui ao Carlos, lá de Vila Pavão, ao João de Água Doce do Norte, Patrícia de Mantenópolis, beijo no coração, obrigado pela audiência. Que bom saber que vocês estão aí do outro lado, fazendo da nossa Rede Clube a rádio mais querida, mais ouvida em toda a região. 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Daqui a pouco, Gilmazão Francisco comanda aqui o Clube Universitário. Tá? E daqui a pouco eu vou cruzar a fronteira também para comandar lá o Show da 13 a partir de 13h, de 13h até 16h. Na Rádio 13 de junho, 99.7 de Mantena. Eu aguardo todos vocês também lá na audiência. Olha, faltando aí 18 minutos, virou ponteiro agora, 11h42, 18 minutos faltando para o meio-dia. Desejo a todos aí uma ótima quinta-feira abençoada por Deus. Forte abraço para Marmanjada me ouvindo, porque para elas, lindas, maravilhosas, eu deixo aqui, ó, um

0: porque para elas, lindas, maravilhosas, eu deixo aqui, ó, um beijo no coração, tá na clube, tá bom demais. Esquece não, gente,
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0: Muito mesmo.
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2: Essa é boa, hein?

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1: 11:58, bom dia.

0: Paraná Clube, tá bom demais, 11 horas e 59 minutos. Papai chegou, sejam todos bem-vindos, está começando o nosso Clube Universitário aqui pela Rádio Clube, estamos ao vivo para Mantena 93,7 e para Barra de São Francisco 103,9 e para o mundo pela Clube FM 103.com.br. Boa tarde para você, obrigado pelo seu carinho, obrigado pela companhia. Depois do Matheus Rocha, arrebentando como sempre, agora tem Jumazão na área. Vai ter que aturar o Negão até as 4 nesta quinta-feira. E é o seguinte, eu já sinto aquele, ó, aquele cheirinho de sexta-feira. Vem em mim, sexta-feira. Sexta-feira é tudo de bom, né, gente? Sexta-feira é tudo de bom. Ainda mais quando é 2 de julho. Mas é amanhã, amanhã que é 3, viu? Não se assanha, não. Final de semana de jogo da seleção brasileira, muita coisa bacana. E por falar em seleção brasileira, tem camisa do Brasil pra você a partir de agora. Corre pro telefone, pro nosso WhatsApp, participe com a gente. Vale camisa da seleção brasileira. O sorteio rola amanhã. Boa sorte!
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0: Meio-dia e um aqui na Clube, a gente começa mais ou menos assim, trazendo a primeira.

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0: é tarde pra quem ama, nunca é tarde pra quem ama, meio-dia e 9 aqui na Clube. Wesley Safadão e Rei Vaqueiro, Displicente, Felipe Rodrigo ignora, ele é o Chaves com Zé Roberto quando a gente sonha. É o nosso Clube Universitário até as 4 nessa quinta-feira, já com aquele cheirinho de sexta-feira. Vale camisa da Seleção Brasileira, participe com a gente, boa sorte pra você. 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Meio-dia e 14 aqui na Clube, boa tarde para você, boa quinta-feira. Vamos agora falar de saúde bucal. 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Meio-dia e 16 aqui na Clube, tá valendo camisa da seleção brasileira. Daqui a pouquinho eu vou atender aqui a Adelaide, o Romário. Daqui a pouquinho eu atendo também a Nayara Gomes. Manda seu recado. Só de você participar hoje, você já concorre à camisa da seleção brasileira. O sorteio rola amanhã. O sorteio rola amanhã, mas você pode participar hoje, participar amanhã. Quanto mais vezes você participar, melhor é, tá bom? Tá valendo camisa da seleção brasileira, oferecimento Loja Veste Moda. Pra gente torcer pro Brasil. No domingo, Brasil e Noruega, 17 horas. O meu placar é 3-0 pro Brasil. E o seu, qual que é? 3-0 pro Brasil, tá de bom tamanho. Meio-dia 17 aqui na Clube.
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aqui na Clube Ícaro e Gilmar. Luan Pereira, diferentona. Aliás, o Luan Pereira que teve em Mantena nos 83 anos da nossa querida Terra Boa. Que show, hein? Nossa senhora, que show. Quem não foi, perdeu. É, quem não foi, perdeu. Eu estava lá no show do Luan Pereira, foi sensacional. Rodrigo Alves também foi, tava um showzaço. Mas eu acho que ele nem viu o show do Luan Pereira. Eu acho que ele nem viu o show do Luan Pereira. Ele ficou tão feliz com o torneio, não, gente. Como é que fala o negócio do gado lá? Hã? Esqueci, gente. Agora falhou a memória agora. Rodeio. Mas a festa foi boa, Luan Pereira teve lá, se apresentou, foi um showzaço. Lotou. Eu tava trabalhando, podia tomar nada, né? Só água mineral. Ô, meu Deus do céu. Por que essa Mega Sena não se apresenta na minha vida, né, gente? Ô, Mega Sena, vem de mim. Mas tem que jogar, né, Gilmar? Sem jogar, a Mega Sena não vem. Meio dia 25 aqui no clube. 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Eu já almocei. 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Arroz, feijão. Arroz e pronto. E falar arroz e feijão, feijão. Feijoada é feijão, meu filho. 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Meio-dia e 26.

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1: Opa, deixa comigo. Forte abraço a todos e vamos falar do futebol mineiro. E o Cruzeiro chegou a um acordo para contratar o atacante Gabriel Peck, um dos principais destaques do Galaxy dos Estados Unidos. O jogador de 26 anos vai assinar contrato por 5 anos do contrato. O Vasco, clube que revelou o atacante, tem direito a 30% do valor dessa transferência. Lembrando que o amistoso entre Cruzeiro e Defensor mudou de local e horário. Será no sábado, às 11 da manhã, no Independência. E titular absoluto do Atlético nesta temporada e o homem de confiança do técnico Eduardo Domingues, o zagueiro Juan Tressold inicia o mês de julho com um novo e longo contrato com o clube. O jogador de 27 anos foi adquirido em definitivo pelo Galo, que vai desembolsar cerca de 20 milhões de reais ao Sassuolo da Itália. Tressold assinou contrato com o Atlético até o meio de 2030. Neste ano, o zagueiro participou de 29 dos 37 jogos, sendo 28 deles como titular. Agora falando da Série B do Campeonato Brasileiro, o América entra em campo hoje em mais um desafio. Encara o Cuiabá, 8 da noite, na Arena Pantanal. Mais uma vez, o Coelho tem a oportunidade de deixar a lanterna da competição. Vamos falar do futebol paulista. O Santos sofreu um transfer ban da FIFA por causa de uma dívida com o Mônaco da França pela contratação do volante Jean Lucas. O clube foi incluído na lista de punidos nesta quarta-feira. Pela decisão, Peixe fica proibido de contratar por 3 janelas de mercado ou até quitar 2 milhões de euros, cerca de 12 milhões de reais, que o clube deve à equipe francesa. O Santos havia sido condenado pela FIFA em 2025, mas recorreu à Corte Arbitral do Esporte, o órgão julgador máximo do esporte. E o São Paulo segue se movimentando no mercado do futebol. O tricolor anunciou a contratação de Vitor Sá. O atacante de 32 anos chega ao São Paulo com contrato até 31 de dezembro de 2029. Vitor Sá é o primeiro reforço anunciado nesta janela de transferências. Ele chega para uma das posições que a diretoria apontava como carente no elenco. O atacante Vitor Sá, que estava livre no mercado após passagem pelo Krasnodar da Rússia. Ele recusou outras propostas para acertar com o clube paulista, mesmo aceitando a redução salarial considerável em relação aos valores que recebia no futebol europeu. Enio Lima.
2: E falando dos cariocas, a gente começa com uma reunião importante no Botafogo. A assembleia definiu o afastamento de John Textor do conselho de administração do clube da SAF, inclusive anunciando novos membros. Segue a briga sobre o controle da SAF do Botafogo. Já no Vasco da Gama, temos outras informações. Vasco pede à justiça a revogação da intervenção na SAF do clube que afastou Pedrinho do comando da sociedade anônima do clube. E Marcos Lamacchia, cara que quer comprar a SAF do Vasco, disse que só compra se Pedrinho estiver comandando a equipe e o clube também. Com relação ao Flamengo, time segue lá em Portugal fazendo uma intertemporada e joga com o River Plate nesta sexta-feira. Flamengo espera contar aí com seus principais jogadores e agora aguarda pelo Plata, que estava na seleção do Equador, eliminada da Copa do Mundo. Fluminense deu férias para Canóbio, que estava na seleção do Uruguai e que também está fora da Copa do Mundo. Fluminense tem jogadores que já podem assinar pré-contrato com outros clubes, como Paulo Henrique Ganso e também German Cano, jogadores que foram muito importantes em conquistas passadas pelo tricolor. Repórter Wellington Campos.
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Rádio Clube FM 93,7, CN3.9, Leandro e Romário, Ícaro Gilmar, Corações Egoístas. É o nosso clube universitário, juntos até as 4. 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

0: 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Abraço, Eudes, toda a equipe lá da Ortopédia Colchões. 10 minutos faltando para 1 da tarde aqui na Clube. 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

0: Land Rover com Camaro. Ah, até eu, né? Até eu me sinto, até eu me acho. Já imaginou? Já me chamam de metida besta, já me chamam... É, o pessoal me chama de metida besta, então... Imagina com a Land Rover, com o Camaro. Ai, meu Deus do céu. Meio-dia e 57 aqui na Clube. Vamos agora de novo falar. 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Bom, daqui a pouquinho eu vou atender o pessoal que tá mandando recado pelo zap da Clube, porque tá valendo camisa da seleção brasileira, oferecimento Loja Veste Moda de Mantena. Obrigado, meu amigo Cláudio, da Loja Veste Moda. O sorteio rola amanhã, mas você pode participar hoje, viu? Manda seu recado, já vou atender aqui o pessoal que tá deixando recado pelo zap da Clube. Vale camisa da seleção brasileira, boa sorte para você. E domingo vai dar Brasil, viu? Vai, domingo vai dar Brasil. O meu placar é 3-0. Meio dia e 58.
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0: Valendo camisa da seleção brasileira. Boa sorte pra você. 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Você pode ganhar essa camisa da seleção brasileira. O sorteio é amanhã, na sexta-feira. Quem é que fala comigo? Alô, boa tarde. Alô.
1: Boa tarde, Gilmar.
0: Oi.
1: Gilmar, hoje eu quero ouvir a música com Zezé de Camargo e Luciano, Andorinha Machucada.
0: Nossa senhora.
1: Fresco pra todos os ouvintes. E quem quer na clube, né, Gilmar? Tá bom demais. Tchau, obrigado.
0: Valeu, Adelaide. Que mais? Que mais?
1: Quero participar do sorteio da camisa do Brasil da loja Veste Moda.
0: Muito bem, já tá concorrendo, viu, Adelaide? Já tá concorrendo. Boa sorte pra você. Romário, fala nome de craque, rapaz. Nome de craque. Fala, Romário.
2: Boa tarde, Gilmar Francisco. Ué? Que é Jaqueline do Bar da Colina.
0: Não, Romário, não.
2: Gilmar Francisco, quero concorrer essa camisa da seleção brasileira. Quero ganhar, hein? O Brasil vai jogar dia 5, no domingo.
0: É.
2: Quero concorrer aí. E passar uma moda aí, oferecer pra minha família e pra sua família. Excelente, quinta-feira abençoada. Passa aí, chapeludo aí, tá bom?
0: Valeu.
2: Tchau, obrigado. Pra todo mundo que tá ligado.
0: Valeu, Jaqueline. Um abraço. Eu falei Romário porque tá aqui Romário. Já apareceu a Jaqueline, mas tá bom, tá tudo certo. Valeu, Jaqueline. Um abraço, viu? Será que eu acerto agora aqui? A Nayara Gomes. Fala, Nayara. Boa tarde.
3: Boa tarde, Gilmar. Nayara Gomes Bobé. Gilmar.
0: E aí?
3: Quero participar da camisa da loja Veste Moda. Coloca o meu nome aí, hein?
0: Já tá.
3: Tá na
0: já
3: clube, tá bom demais. Tchau, obrigado.
0: Valeu, Nayara. Tá na clube, tá bom demais. Liquinha, minha amiga Liquinha. Fala, Liquinha. Boa tarde.
4: Gilmar, boa tarde. O resultado do jogo de domingo é 2-1 pro Brasil. 2 pro Brasil e 1 pro outro time lá aqui.
0: Noruega.
4: Noruega.
0: Noruega, é.
4: E eu quero ganhar essa camisa aí.
0: Ah,
4: faz favor de me colocar no sorteio. Boa tarde, um bom trabalho pra você.
0: Valeu, Liquinha. Aquele abraço. Um abraço também pra Rosilene Monteiro, tá ouvindo a gente. Um abraço pra você, Rosilene Monteiro. Meu amigo Elso Caputeiro. Fala, Elso.
5: Boa tarde, Gilmar Francisco.
0: Opa.
5: Tudo bem?
0: Tudo jóia.
5: Rapaz, fala com nós aí, rapaz. Eu tô aqui abandonado aqui, mexendo no sofá aqui.
0: Você tá abandonado? Mulher
5: agora só toma conta de netinho. Mas tá tudo bem aí, né? Manda um alô pra nós aí, ó.
0: Claro.
5: Quero participar dessa camisa aí, hein?
0: Valeu.
5: Apesar que a seleção não tá contando comigo, não. Porque quando eu saio de frente da televisão, eles fazem gol.
0: Que isso?
5: Aí quando eu fico na televisão, não faz gol, não.
0: Então não fica.
5: Mas tá bom, fazer
0: então,
5: o quê, né?
0: Então fica.
5: Manda a música pra nós aí, pra todos os ouvintes e pra você aí da rádio. Um abraço, fique com Deus.
0: Ô, Elcio, então faz
5: bom seguido. Trabalho pra você.
0: Jogo do Brasil, você sai fora da TV, viu? Sai. Não fica na frente da televisão, não. Dizer que quando sai fora, o Brasil faz gol. Ele chega, o Brasil. Não, então. Se afaste da TV, viu, Elcio? Ajuda nós aí, pelo amor de Deus, ajuda nós. 1:12 aqui na clube. Quem mais tá com a gente aqui? O Kaique, fala, Kaique.
6: Boa tarde, abraço aí, manda um abraço aí pro meu pedreiro. Nós estamos aqui agarrados, igual cão de garrucho.
0: Ah, é?
6: Aqui na mecânica Vitor.
0: Nicolini. Nicolini.
6: Rapaz, eu queria concorrer a essa camisa do Brasil.
0: Já tá.
6: E nós estamos aqui na expectativa, né?
0: Uhum.
6: Pra domingo.
0: Beleza.
6: Domingo nós não tem compromisso nenhum, não. Até 5 horas, esperar.
0: É.
6: Bater umas 3 gradinhas de cerveja.
0: Opa.
6: Esperar o Brasil ganhar aquele jogo.
0: Aí sim.
6: Esse jogo não vai ser fácil, não. Mas é. E deixa eu te falar, eu queria saber desse negócio do bolão. Como é que vai ser? Você pode falar aqui mesmo aqui no.
0: Não, bolão é no Instagram.
6: Pelo WhatsApp aqui.
0: Vou ver com o JP. Bolão é no Instagram
6: aqui, da a música aí pra nós aí é cidade mais forte e próspera para todos. Ou seja,
0: valeu, Kaique, aquele abraço, 1:13 aqui na clube, valeu, Kaique, um abraço pro meu amigo Paulo Leone, tá todo mundo ligadaço com a gente, daqui a pouquinho eu continuo, vai participando aí, manda seu recado pelo zap da clube, tá valendo camisa da seleção brasileira, o sorteio rola amanhã, viu, o sorteio rola amanhã, boa sorte pra você, quem tá dando essa camisa da seleção brasileira é o nosso amigo Cláudio da loja Veste Moda de Mantena. Adelaide pediu essa aqui, viu? Eu tô achando que essa mulher tá meio apaixonada, rapaz. Só pode. 1:14 aqui na clube. Canta, Zezé. Canta, Luciano.

19 aqui na Clube. Cleiton Romário, Zerete e Cristiano não namora. Zezé de Camargo e Luciano, Andorinha machucada. É o nosso clube universitário até as 4. Só tem música bacana, né? Só começamos com Zezé e Luciano, agora com Cleiton Romário, Zerete e Cristiano. Só música boa. Já já tem Simone Mendes, tem a Marília Mendonça também com a Maiara e Maraíza. Quem pediu foi a minha amiga Beth, lá do Beth Franjos. É, nome nojento, né, rapaz? Já já eu toco aqui Marília Mendonça também. 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

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Instituto Doutor Aline Valério, no centro de Mantena. 1:23 aqui na Clube. Já tendo mais participações aqui, porque vale camisa da seleção brasileira. O sorteio rola na sexta-feira. Agora 1:24.

Como canta essa mulher? Você tá doido, Simone Mendes, direitos iguais aqui na Clube. Quem tá ligado com a gente também é a Beth, lá do Santo Antônio Tatu. Ela fala: boa tarde, Gilmar. Toca pra mim Marília Mendonça, Coração Bandido. Ofereço pra minha amiga que tá ouvindo também. O nome dela é Eugenie, é isso? Eugenie?

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3: Homem 41 aqui. Na Clube.

0: 1h41, valendo camisa da seleção brasileira. Boa sorte pra você. Alô, boa tarde.
1: Bom dia, Matheus.
0: Acho que é pro Matheus, aqui é pra mim.
1: Boa tarde, Mar Francisco. Concorreu sorteio da camisa do Brasil, da Veste Moda. Uhum. Vou assistir amanhã no seu programa. Aqui é o Joel Bernardo da Silva de Grantaúna. Sou ouvindo todos os dias. Tenha uma boa tarde. Fica com Deus.
0: Valeu, Joel Bernardo. Aquele abraço. Alô, Creuza. Boa tarde.
2: Boa tarde, Mar Francisco. É a Creuza aqui de Mantena. Participar do sorteio da camisa do Brasil.
0: Valeu, Creuza. Boa sorte pra você. Quem mais tá comigo aqui? Alô.
3: Boa tarde, Mar Francisco. Tudo bem?
0: Joia.
3: Quem é? Acho que o Brasil domingo vai ficar de 3-1.
0: 3-1? Tá bom, tá bom.
3: 3-1. 3 Brasil e 1
0: Noruega.
3: Noruega, né?
0: Noruega, é.
3: É isso.
0: Valeu, meu querido. Eu tô no 3-0, viu? Eu tô no 3-0 pro Brasil. É, alô?
4: Alô, Márcio Francisco, boa tarde. Tudo bom? Aqui, 2-0 pra nós, tá bom, né?
0: Tá bom.
4: Mais não, né?
0: Tá bom. Tá bom.
4: É o Mazinho do Mantena. Fala com o meu nome do sorteio, Mano Brau.
0: Valeu, Mazinho.

0: tarde. Tudo bom? Aqui, 2x0 pra nós, tá bom, né?
1: Tá bom, né?
0: Não, né?
1: Tá bom, tá bom.
0: É o Mazinho do Mantena. Fala com o meu nome do sorteio, Mano Brau.
1: Valeu, Mazinho, aquele abraço. Mazinho falou 2x0. Tá de bom tamanho, 2x0 tá bem, tá bom. 2x0 tá bom. 1h42. Quem mais tá comigo aqui? Deixa eu ver. A Cátia Ângela da Vila Farinheira também tá participando, tá concorrendo a camisa, sorteio rola amanhã. Alô?
2: Ah, Timá, é a Ana Alves, daqui de Nossa Senhora da Penha.
1: Ô, Ana.
2: Coloca o meu nome no sorteio aí da camisa, da Best Modos, Montana. Uh-huh. Tá na curva, tá bom demais. Unidos do Brasil.
1: Valeu, Ana, aquele abraço. Quem mais tá comigo aqui? Deixa eu ver. Tem dois áudios aqui. Alô?
3: Quer participar do sorteio da camisa do Brasil? Negócio da loja aí, tá?
1: Aham.
3: Alô, João.
1: Valeu, valeu.
3: E passa pra minha música aí. Solidão na rua, Pedro Pavera aqui na Cibrazém, batalha.
1: Valeu, Belga, aquele abraço pra você. 1h43, mais uma participação. Maria Dominga, da Barra do Bom Jardim. Fala, Maria.
4: Boa tarde, meu amigo Gilmar Francisco. Tô ligadinha na clube.
1: E
4: gostaria
1: aí
4: de ouvir Estrelinha. Ofereço pra você e pra todos os ouvintes. Gostaria muito de participar do sorteio e tô afim de ganhar essa camisa da loja Vestes Moda, tá? A loja Veste Moda, tá na clube, tá bom demais, tchau, obrigado.
1: Valeu, Maria Dominga, tá na clube, tá bom demais, um abraço pra você. Quem mais? Mais uma aqui.
5: Boa tarde, é o Elinho Martina. Que Deus abençoe o seu trabalho, que Deus abençoe o seu nota mil.
6: Aquele abraço.
5: Brasil 3x0.
1: 3x0.
5: Eu quero passar

0: Zeleto e Cristiano aqui na Clube. Cadeira cativa de Paulo e Paulino com Marília Mendonça, Estrelinha, o nosso clube universitário. 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Rapidamente aqui, quem quer? Quem é? Alô?
1: Boa tarde, Francisco. Quero participar dos sorteios aí.
0: Uhum.
1: E gostaria de ouvir uma música, Água no Leite, quero oferecer pro Basílio.
0: Basílio,
1: aqui do Vange Grande, Itaúna. Ele tá aqui com o radinho ligadinho, escutando. Basílio, o Guinaldo, o Cleito, o Antônio, o Pedro, pra todo mundo que tá ouvindo a Clube FM.
0: Valeu, Alcino, um abraço pra você, obrigado pelo carinho. Meu amigo Derlan Tatuagem, Derlan Tatu. Fala, Derlan! Cadê você, Delano?
2: Boa tarde, Mal. Tô ligado no programa. Você tá ligado que é todos os dias, né?
0: Top, top.
2: Eu também quero ganhar essa camisa aí do Brasil. E vamos que vamos.
0: Vamos que vamos.
2: Deixa o placar, fala pra nós.
0: 3-0 pra mim, Darlan.
2: Eu vou arriscar 2-1, Brasil.
0: O Darlan falou 2-1. O meu é 3-0 pro Brasil. Vamos passar fácil pela Noruega. 5 minutos faltando pras 2 da tarde aqui na Clube. Música nova. Yasmin Santos e Raça Negra, Menina Mulher. Essa música é bonita demais.
3: Luiz.

0: Brasil tem essas misturas assim que fica bacana, né? Pega Yasmin Santos, que é do sertanejo novo aí, pega o Luiz Carlos, o vocalista do Raça Negra, e sai essa música maravilhosa, Menina Mulher. 1h58 aqui na Clube. 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
4: 2:09 aqui na Clube.
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4: Ótima quinta-feira pra você ligado aqui na Clube. 2:10.

Isso acontece demais, hein? Acontece demais. Fala mal de mim. Pedro Sampaio, Daniel Caô e Wesley Safadão aqui na Clube. Diego e Vitor Hugo, beijei a cura. 12h15 é o nosso Clube Universitário. Juntos até as 4. 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A direção do Cláudio. E tá dando uma camisa da seleção brasileira, sorteio rola amanhã, tá? 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Vale camisa da seleção brasileira. 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

0: Se fosse sexta-feira, eu ia me acabar no forró. Nando Moreno, o alemão do forró, como é que mexe?
1: Como é que mexe?
0: Música bacana, música nova do Nando Moreno com o alemão do forró. Nando Moreno aprendendo a dançar forró. Hoje é quinta-feira ainda, Gilmar. Deixa pra sexta. Zezé de Camargo, irmão da Lua, amigo das estrelas. 2h26 aqui na Clube. 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
1: 2:36 na Clube. Ótima quinta-feira pra você ligado aqui com a gente. Tá valendo camisa da seleção brasileira, sorteio rola amanhã. Boa sorte pra você. 2:37.

Aqui na Clube tem jeito não. Jorge Matheus e Matheus e Cauã, Gaivota. Ótima quinta-feira pra você, já sinto, ó. Cheirinho de sexta-feira, tá chegando a sexta-feira, dia 3, é amanhã, 2h42 aqui na Clube, é o nosso clube universitário, em nome de Farmácia Preço Baixo, Saúde e Economia, Farmácia do Trabalhador e da 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

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Casa das Tintas, o jeito fácil de construir. 2:46 aqui na Clube. Daqui a pouquinho tem a nossa mensagem do dia, uma linda mensagem para você. 3:30 tem a nossa mensagem do dia, você não vai perder. Uma mensagem maravilhosa para o seu coração. 2:47

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1: 3:01 aqui na Clube. Tá se preparando, porque daqui a pouquinho, 3:30, tem a nossa mensagem do dia. Agora 3:02.

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1: Horas e 7 minutos aqui na Clube. Boa tarde pra você. Boa quarta-feira, Natanzinho Lima e Xande Avião. Manda eu.
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1: Eduardo Costa, imagina eu, é o nosso clube universitário, juntos até as 4 horas. 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Abraço para o nosso amigo Léo da farmácia Preço Baixo e toda a equipe. 3 horas e 10 minutos aqui na Clube, daqui a pouquinho tem a nossa mensagem do dia. 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

3:18 aqui na Clube, Felipe Rodrigo, ignora Marcos e Menotti com Simone Meles, Rafaela Santos e Diego e Vitor Hugo. É o nosso clube universitário. Já já, daqui a pouquinho, tem a nossa mensagem do dia. 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O seu carro merece esse cuidado. 3:19 na Clube.

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1: 3:30 aqui na Clube. Mensagem do dia.
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1: Respire fundo. Feche os olhos por um instante e permita-se pausar o ritmo acelerado do dia a dia. Você está exatamente onde precisava estar. Em um mundo que muitas vezes nos cobra respostas imediatas e perfeitas, quero lembrar você de uma das verdades mais lindas da vida. O tempo e a constância são os nossos maiores aliados. A esperança não é um feitiço que apaga as dificuldades da noite para o dia, mas sim aquela força silenciosa que nos diz que mesmo no escuro, sempre há um amanhã para recomeçar e florescer. Muitas vezes passamos nossos dias focados na tempestade, esquecendo que o céu continua lá, acima das nuvens. A esperança funciona exatamente assim. É a certeza de que a chuva passa e o que o sol sempre volta a nascer. E a melhor parte disso tudo é que nós temos o poder de espalhar essa luz. O sorriso seu, por mais simples que pareça, tem o poder de mudar a direção do dia de alguém. Pode ser para um familiar, um colega de trabalho ou até mesmo para aquela pessoa que você cruzou na rua sem conhecer. Quando você cultiva a esperança no seu coração, Deus retribui transformando isso em sorrisos genuínos ao seu redor. Faça um teste hoje mesmo. Plante uma palavra de conforto, regue com paciência e colha a alegria que floresce dessa troca. A vida é feita de pequenos instantes e são esses pequenos detalhes que constroem as nossas maiores memórias. Permita-se ser luz. Acredite que cada novo amanhecer é uma página em branco que a vida te dá de presente para desenhar novos sonhos e novas alegrias. Vá em frente, com a cabeça erguida e o coração leve. A sua felicidade é uma construção diária e está ao seu alcance. Mas para isso nós devemos cultivar a paz, a serenidade. Devemos sempre nos colocar no lugar da outra pessoa. O que você gostaria que fosse feito a você é o que você deve fazer para as outras pessoas. Se você deseja que as pessoas te respeitem, você tem que respeitar as pessoas também. Se você deseja que as pessoas o considerem, você tem que considerar as pessoas também. Se você deseja que as pessoas te compreendam, você tem que compreender as pessoas também. Se você deseja ser amado, você tem que amar as outras pessoas também. Não é só o amor de namorados, de casais, o amor genuíno. E é isso que precisa. Mas a gente vive num mundo onde a ganância, onde a falta de amor, onde a falta de compreensão, onde a esperteza aquele famoso jeitinho brasileiro de se dar bem em tudo, onde o que é aplaudido são as pessoas que agem dessa forma. Já percebeu que quem vai pelo lado correto da vida, a pessoa que deseja o bem, a pessoa, se achar uma carteira cheia de dinheiro, devolve pro dono. Uma pessoa que não consegue passar a perna em ninguém, não consegue passar, tentar puxar o tapete de alguém. Já percebeu que quem age assim é taxado de bobão, de bobona, de besta, de inocente? Não é? Olha como é que o mundo tá louco. Olha como o mundo tá louco. As pessoas que agem com coerência daquilo que Jesus falava são taxadas de bobas, de otárias. Não por todo mundo, é claro. Mas no geral, imagine você, se você achar uma carteira com R$5.000. R$5.000. No seu grupo de amigos, vamos imaginar que você tenha 10 amigos. Aí você acha uma carteira com R$5.000, você procura o dono e entrega sem tirar um centavo. Ah, vão rir da sua cara, vão falar que você é besta. Porque a maioria, aliás, o que acontece, se a pessoa acha uma carteira com dinheiro, a maioria pega o dinheiro, joga a carteira fora, os documentos fora e fica com a grana. Então essa pessoa que age dessa forma é taxada de: ah, você é espertalhão, você é esperto, é isso mesmo. O mundo é assim, o mundo é dos espertos. O mundo é dos mais inteligentes, o mundo é dos mais sagazes. Será que é? Será que não tem consequência depois? Será que não tem resultado depois? O que eu sempre falo aqui, sempre nas mensagens, que o que a gente planta, nós iremos colher. Sempre. Sabe por quê? Essa é a lei mais perfeita de Deus. A maior justiça de Deus é essa: o que você planta, você vai colher. Uma hora ou outra você vai colher. Se você planta desonestidade, vai colher. Se você vive puxando o tapete das pessoas, você vai colher isso também. Se você vive enganando, você vai colher isso também. Se você fala mal das pessoas e cultiva intriga, gosta de ver o circo pegar fogo, vai colher isso também. Não tem erro, gente. Então, a maior lição, que nós temos, que devemos entender, é essa aqui: nós vamos colher exatamente aquilo que a gente plantar. Eu falei o exemplo da carteira aqui, claro que muitas pessoas devolvem o dinheiro certinho, mas é uma minoria. E quando essa minoria faz isso, é taxada de besta, de bobo. O mundo é assim, o mundo valoriza aquilo que é ruim, aquilo que é mal, aquilo que é desonesto, e desdenha, dá risada daquilo que é o correto. Olha só que loucura, inverteu os papéis. Inverteu, por ter invertido, então deveria ser aplaudido aquele que é honesto. Não, aí é taxado de besta, de bobo. Mas, para fechar a mensagem, eu vou repetir de novo: nós, aqui nessa terra, colhemos exatamente aquilo que nós plantamos. Cedo ou tarde você vai colher. Você vive falando mal da vida dos outros? Vive fazendo intriga? Vive desejando mal? Vive puxando o tapete? Vive falando pelas costas? Vive fazendo, enfim, vive plantando mal? Vai colher. É castigo de Deus? Não. É justiça, porque tá aí. As duas leis: faça o bem para você colher o bem. Se fizer o mal, vai colher da mesma forma. E não adianta, que não tem como escapar. Para que essa história que vai escapar, que não escapa. De um jeito ou de outro, a conta vai bater na sua porta. A fatura do cartão vai bater na sua porta. Então, é muito mais inteligente, mesmo que o mundo não aplauda, fazer o que é certo, o que é o correto. E não precisa ninguém saber também, não. Porque é entre você e Deus, né? Porque quem vai colher os frutos é você. Então, que possamos plantar felicidade, que possamos plantar amor, que possamos plantar coisas boas, porque o mundo precisa disso. Tanta guerra, tanta fome, tanta miséria, tanta morte. Estava vendo agora uma mulher lá nos Estados Unidos, uma discussão no trânsito, ela atirou no policial aposentado. Assim, do nada. discussão de vaga de estacionamento, ela ficou com a arma na mão, o cara se aproxima, ela tira no cara, mata o cara. Tô matando por nada. Boné, R$2, uma carteira, um tênis de marca, uma bicicleta, uma moto. Que mundo é esse que a gente vive, né? Mas cada um de nós tem que fazer a sua parte. Então, se queremos coisas boas, devemos plantar coisas boas. Então, se queremos ser perdoados, que possamos perdoar. Se queremos ser amados, que possamos amar. Se queremos ser respeitados, que possamos aprender a respeitar também. Aquilo que a gente emana, aquilo que a gente deseja, volta sempre para nós também. Pense nisso. Manda um abraço, meu amigo Luciano Araújo. Alô, Luciano, aquele abraço, viu? Selene Dalva também, a Ivani. Muito obrigado pelo carinho de vocês. A mensagem volta amanhã.

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1: Quem gosta dessa música, meu amigo Tatuzinho lá no bairro Tatu. Alô, Tatu, César e Paulinho, Amor Além da Vida. Abraço pra Duda também lá no bairro Nicolini. 12 minutos agora faltando para as 4. Tivemos Bruna Carla, Sou Humano, depois da mensagem do dia. E por falar em mensagem do dia, que fala de honestidade e tal, meu amigo Derlan Tatuagem devolveu o celular. Ele achou o celular. Foi semana passada, Derlan? Ou semana retrasada? Ele achou o celular e devolveu pro dono, rapaz. Devolveu pro dono. Parabéns, Derlan. Parabéns. É isso aí. Bom, gente, tô indo embora. Já tá chegando a Dilson Batista apresentando o Batidão Sertanejo. E se Deus quiser, ele há de querer. Estaremos de volta amanhã, meio-dia, com a nossa Clube FM e do nosso Clube Universitário. Fique bem acompanhados com Adilson Batista e o Batidão Sertanejo. Eu volto amanhã, meio-dia, aqui na Clube. Grande abraço pra todo mundo e até amanhã. Em pé.
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alô, gente amiga. Boa tarde, estamos chegando, hein? Batidão sertanejo, batidão bruto aqui na Clube FM. E aí, tudo bem? Tudo tranquilo, tudo normal? E o Inhami, como é que tá? Tá bom, tá junto? Bora de batidão, meu povo, a partir de agora, eu, Adilson Batista, te faço companhia até às 19 horas. Pega da moda sertaneja no seu rádio aqui na Clube no Batidão. Edição de quinta-feira, dia 2, hein? 2 de julho de 2026. Bora, bora! Pra você que tá em casa, você que tá no trabalho, você no aplicativo no Brasil e no mundo, pode aumentar o volume aí. Quer carona? Pode embarcar comigo.

0: Então da combinado, estamos chegando. Alô, alô, alô, gente amiga, alô meus compadres, alô minhas comadres, alô meus guerreiros e minhas guerreiras, meu povo lindo e abençoado, a partir de agora, hein? É nós, meu filho, coladinho com Cano de Garrucha, com muito prazer, com muita alegria, como sempre, muita, muita gratidão, hein? Eu sou seu amigo Adilson Batista. E vamos juntos a partir de agora até as 19 horas aqui na Clube no Batidão Sertanejo, Batidão Bruto. 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Empresas do Grupo Faustino de Comunicação. E pode aumentar o volume porque a partir de agora, meu filho, a cobra vai voar, viu, bichão? De acordo, hein? E o pau vai cair a folha, meu filho, daquele jeito, hein? Porque aqui na Clube do Batidão você sabe como funciona, né? Ah, novidade. Ô, meu filho, que o sistema é bruto demais da conta, a carga é pesada e a porrada é bichão. A porrada é certeira, rapaz. Aí que eu digo, aqui não pica pau. Olha que eu sei, velho, com biquinho danado. Aqui não minhoca, aqui é enchimentado. Aqui, ó. É, concreto, rapaz. Ô, meu filho, que o Baldor é uma história com força. Na máxima, na máxima. Assusta não, meu povo.
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0: É a turma do Batidão que está chegando, hein? E quando a turma do Batidão chega junto, é só festa, rapaz. Olha a preguiça e a tristeza. Quanto é voada, viu? Sai fora, sai vazado. Aí que eu digo, cai na água, capivara, que lá vem bala, hein? É chumbo grosso. Porque aqui na Clube no Batidão, meu filho, do jeito que vier, nós taca a pé mesmo. Mas nós taca sem dó, viu? Sai, gajo. Eu chamo na bota, moçada, que o Batidão Sertanejo. Pra você ligado comigo no Brasil e no mundo, a partir de agora, hein? Pra você ligado comigo em Central de Minas, ou Central, boa tarde, São João de Mantenim, Itabirinha, Vargem Grande, Limeira, Divindas, Laranjeira, aquele abraço! Alô, meu povo da de Nova Belém, Ataleia, Cuparaque, Galileia, São Félix de Minas, oi, Mendes Pimentel. Abraço a todos aí de Divindas, Laranjeira, Barra do Ariranha, também na Cidoreira. Meu povão de Ecoporanga, Ponto Belo, Montanha, Água Doce do Norte, Vila Pavão, Vila Valério, Boa Esperança, Jaguaré, Pinheiro, oi, Nova Venécia. Abraço a todos aí de São Mateus, também curtindo o Batidão, hein? Meu povo aí de São Gabriel da Palha, São Domingos do Norte, alô, Pancas, Águia Branca, Alto Rio Novo, Mantenópolis. Alô, meu povo de Mantenópolis, boa tarde. A você que ouve no aplicativo no Brasil e no mundo, nosso abraço, nosso muito obrigado. Valendo a sua participação a partir de agora. O nosso Clube Zap, salva aí. Clube Zap é o 27995247575, hein? 27995247575. Você participa e concorre um fardo de cerveja latão. E deixa também aqui o seu palpite, o seu voto no nosso.
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0: Que tá assim hoje, ó. Canta ou dança. O vencedor canta três músicas, hein? Os primeiros que votarem, escolhe.

E aí? No canto da dança deu um trio parada dura. Será que vai ter vida fácil, gente? Será? Isso aí não, hein? Do outro lado tem. Ó, o bicho vai pegar. Ah, vai.

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1: Teodoro e Sampaio. O trio Parada Dura, pessoal.
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1: Nosso canto dança dessa quinta-feira, hein? Ai, ai, ai, bicho, vai pegar, hein? Tá a cara do Clube do Boteco esse paredão de hoje, hein? Pra galera dos bares da cidade, churrasquinhos da cidade, pra você que tem casa, no trabalho, no carro, no caminhão, na carreta, obrigado pela carona, hein? As simpáticas, lindas e maravilhosas, dona de casa, boa tarde. Meus amigos taxistas, também ligado comigo, muito obrigado aos amigos das pedreiras e serrarias. Forte abraço a todos, também curtindo o batidão no aplicativo do Brasil e no mundo, né? A galera do chapéu, a turma que tá a cabeça em dó. A galera dos bares da cidade, churrasquinhos da cidade, eu digo alô, galera do boteco. Acaba não, mundão, fecharão o boteco. E vamos combinar o seguinte, vamos, aumenta o volume aí. É, não pode aumentar mais. Dá um sorriso pra nós e fala assim, ô trem gostoso. O batidão sertanejo, o batidão bruto, do jeito que você gosta, está entrando no ar.
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1: Ei, Batidão Sertanejo aqui da Clube, são 16:21, o Batidão já tá começando, hein? 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

0: 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Olha o batidão aí, meu povo, são 16h24 aqui na clube, tá todo mundo ligado, e de ponta a ponta, bichão. E o...
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0: Tá assim, ó.

0: nosso Clube Zap é o 27995247575. 27995247575, seu áudio, por gentileza. Abaixo de 30 segundos. Pode ser menor, tá bom? A jumentinha vem pra cá. Opa!
1: Ô, Adilson Batista, boa tarde.
0: Oi, boa tarde.
1: Aqui é Cirlei do Santos Prate 2.
0: Ô, Cirlei!
1: Pra ganhar, trio Parada Dura, pra ganhar, meu voto pra ganhar é trio Parada Dura.
0: Valeu, Cirlei.
1: Essa cerveja aí, rapaz.
0: Valeu, Cirlei, um abração pra você, minha querida.
1: E o facão, como é que tá o facão?
0: Nossa
1: aí,
0: senhora.
1: Esqueceu do facão, hein?
0: Ele tá arrancando fogo, esqueci do facão hoje. Esqueci do facão hoje, esqueci. Aqui não, pica-pau, que se libera comigo, danado. Aqui não, minhoca, que é cimentado. E aí? Eu não posso esquecer do facão, não esquecer do facão, o povo cobra, né? Vamos chegar no rei devagarzinho na jumenta aqui. Que leve, se arrochar demais, a bichela empaca. A jumenta empacada, ninguém merece, é fim de mundo.

0: 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Opa! Oi, quem tá aqui?
1: Boa tarde, é a Rosilene aqui de São João, do Mandeninha. Eu gostaria de participar do sorteio da loja Veste Moda, a camisa da seleção brasileira. E pra cá vai dar Noruega 2-1.
0: Ah lá, ó, chegou atrasado o áudio dela, né? É, já tava participando do programa do meu amigo Jumazão, né? Valeu, minha amiga, vou mandar seu áudio pro Jumazão, botar seu palpite lá, beleza? 16:27, que no batidão, certa vez. Pensa no trem que dói. Quem é que tá aqui? Opa, fala meu povo. Batidão sertanejo.
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0: Ô Zé Montão.
3: Adilson Batista, boa tarde, meu amigo.
0: Ô Zé Montão.
3: Aqui é Zé Montão do Rio Preto. Adilson Batista, toca uma música pra mim com Teodoro Sampaio. Tá na clube, tá bom demais. Tamo junto.
0: Valeu, Zé Montão, um abraço, meu amigo. Obrigado pela participação, Zé Montão. Você, meu... Oi.
4: Boa tarde, Adilson Batista. Eu que ocorrer. Vai lá, tão cerveiro, clube da cerveja, no posto F1, na saída para Mantena. E o Joel Bernardo da Silva do Vaz de Gran Taúna. Eu volto para cantar Trio Parada Dura. Então, boa tarde.
0: Valeu, Joel! Olha o Trio Parada Dura amplia, hein? 2-0 é o placar. É o canta ou dança?
5: Não é mais a mesma.
0: Opa!
4: Boa tarde, meu amigo Adilson Batista, que é o Baianinho do Assentamento Três Coração.
0: Ô, Baianinho!
4: Boa pra nós aí, Adilson Batista. O menino caçador.
0: Menino caçador.
4: Que é meu amigo Kim Cacerino, meu amigo Eduardinho, meu amigo Juarez Fagundes na Poai, meu amigo Alemão no Itá. Meu amigo Zé Minhoca, fala comigo, Zé Minhoca e toda a minha família, Adilson Batista. Cai na água, capivara que leva em chumbo grosso.
0: Chumbo grosso, capivara, chumbo grosso. Mas cuidado com o jacaré, capivara, com o bicho é de confiança, não.
5: Esse seu jeito.
0: O jacaré fica escondidinho, solto cai. Capivarinha deu mole, jacaré creu. Bicho é traiçoeiro, bicho é bocudo. Opa!
6: Boa tarde, Adilson.
0: Boa tarde, Adilson.
6: Hoje eu quero ouvir uma música do Zezé de Camargo e Luciano, Andorinha, Machucado.
0: Ah, não, Adelaide!
6: Para todos os ouvintes, e quem tem na clube, né, Adilson? Tá bom demais.
0: Tá bom de mandar.
6: Meu voto para cantar, Trio Parada Dura. Se ele vencer, eu quero ouvir Me Ensina a Te Esquecer.
0: Ô, trem! A minha amiga Adelaide, rainha da tijolada. Olha, tá valendo um fardo de cerveja latão do Clube da Cerveja do Posto F1, hein? 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Manda o seu áudio no máximo de 30 segundos. Pode ser menor, por gentileza. Mas não manda maior, não, que a jumentinha tá aí bacana, hein? Opa!
7: Boa tarde, batidão sertanejo com Adilson Batista, aqui é o Russo da Barra do Ariranha. Eu queria ouvir a música e oferecer pro meu amigo Florisvaldo.
0: Alô, Florisvaldo.
7: Leonardo, tudo errado. Adilson Batista, o fenômeno da rádio.
0: Meu amigo Russo, aquele abraço. Valeu, Russo, um abraço, campeão, muito obrigado, Russo. Ó, meu povo da Barra do Ariranha. Lá é da Barra, na cabeceira, até virar pra lá. Ó, pra outra banda, tá todo mundo ligado aqui, ó.
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0: Valendo também aqui uma jantinha do Pepito, hein? Jantinha do Pepito sempre prepara uma delícia pro seu dia a dia, né? Churrasquinho já tá saindo, hein? Rapaz, o espetinho do Pepito é gostoso, hein? O churrasquinho ali é de primeira, hein, rapaz?
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0: Oi!
9: Ei, Adilson, boa tarde.
0: Boa tarde. Tudo bem?
9: Tudo bem. Adilson, eu vou botar no teu Trio Parada Dura e manda a próxima música pra todos os ouvintes e pra vocês da rádio, tá bom, Adilson? Fica com Deus, um abraço.
0: Valeu, minha amiga Rosilene, um abraço, minha querida. Tá ligadinha no batidão, hein? A Rosilene Monteiro tá lá em Tabirinha, na sintonia. Olha, meu povo São João de Monteninha. Alô, Clodoaldo. Tá bem ligado no batidão, hein?
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0: Alô, Machos Bar, aquele abraço, hein? O Pedrinho de Joasguinho, Odeio, Maninho, alô, turma da Colmeia.
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0: Abração a todos, e no Vai Mercearia do Paulo Espetinho Piotti na Vila Luciene. Dia 10 tem música ao vivo lá. Oi!
10: Adilson Batista, fala comigo, meu amigo.
0: Oi, Wilson. Fala comigo.
10: Aqui manda um alô pra nós aí, ó. Fumaço Bar. E conta se já tá na hora de tomar um aí.
0: Já pode, já tá cedo.
10: Se tiver, eu vou tomar um daqui a pouco. Aqui manda, quer participar do sorteio aí. E da camisa aí, hein? Da Veste Moda. Manda uma música pra nós aí. Eu voto no. Vou votar no. De Paulo Paulino aí, ó. Pra nós aí, um abraço.
0: Valeu, Elson. Abraço pra você, meu amigo. Um abraço, hein? Tá ligado no batidão. Hoje do sorteio da camisa é no pregão do Jumazão Francisco, tá bom? A camisa da Veste Modas é no programa do Gilmar Francisco, combinado? 16:33 aqui no Batidão Sertanejo, moçada.
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0: Aumenta aí.

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0: Obrigado, de meu amigo Russo, na Barra do Ariranha.
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0: Agora a Dona Adelaide, a rainha da tijolada. Zezé de Camargo e Luciano, andorinha machucada. Abração, amigo Aguinaldo. Alô, Aguinaldo. O Aguinaldo tá ligado aqui na Clube, né? A minha amiga Maria Pestana. Alô, Maria.

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9: Bom demais do batidão, hein?
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1: Ô, oh, batidão gostoso, você tá doido, hein? Aí você ouviu o sucesso do Zezé de Camargo, irmão da lua, amigo das estrelas. 17:21 aqui na Clube do Batidão Sertanejo, em nome da mobiliadora universal, próximo ao Cicobi, hein? 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Opa!
2: Boa tarde, Adilson. Penha Caetano, Corvo da Penha.
1: Ô, Penha!
2: Meu voto pra cantar, Teodoro Sampaio. Tchau e obrigado.
1: Valeu, Penha Caetano. Um abraço a você, minha querida. Todo meu povo do Corvo da Penha na sintonia, hein? Corvo da Penha, tá todo mundo ligado aqui no nosso Batidão Sertaneja.
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1: E no canto a dança?
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1: A Penha Caetano vai de Teodoro Sampaio, que agora tem um, hein? O trio Parada Dura já está com a bola na marca do pênalti. 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
0: Essa machuca, hein? Cê tá doido?
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2: Boa tarde, Clara Dias.
0: Boa tarde, comadre.
2: Venha Prado, então. Pra acampar, Teodoro e Sampaio.
0: Olha aí, Regina,
2: hein? Eu vou oferecer pro meu esposo, o Paulão.
0: Alô, Paulão!
2: Pra Norminha, que tá sofrendo férias.
0: E Norminha?
2: Pro negão da prefeitura, pro Sebá do táxi, pra Adelaide.
0: Aham.
2: Pra Sheila. Pro Dandão, pra Cláudia.
0: Ô, Dandão!
2: Pra você.
0: Obrigado, compadre.
2: Você tá gostando?
0: Demais da conta.
2: Eu tô achando é bom.
0: Tô achando é bom.
2: Compadre, eu quero participar desse sorteio. É da cerveja ou da gasolina? Fala aí comigo.
0: Cerveja.
2: E, compadre, hoje eu fui lá naquele restaurante, compadre. Que comida maravilhosa.
0: Carioca.
2: Cheguei lá e falei assim, ó, eu vim cá comprar comida. Comprei e vim almoçar em casa. Que o Inhame Batista tentava fazer muita propaganda dessa comida. Eu vim verificar de perto. Aí o homem, muito gente simpática, simpaticíssimo mesmo, eles são.
0: É verdade. Então, é verdade.
2: Tá na clube, tá bom demais.
0: Tá bom demais, compadre. Um abraço, minha querida. Ela tá falando Cariocas, restaurante Cariocas. É isso mesmo, a comida é uma gostosa. E o atendimento é tão bom quanto, né? E o tempero, o cardápio. Ei, família Cariocas, aquele abraço.
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0: Acaba não, mundão.
3: Olá, Jorge Batista, tudo bem?
0: Oi, Maria.
3: Eu sou do amado Batista.
0: Ah.
3: Eu sei qualquer uma.
0: Certo.
3: Eu para você.
0: Obrigado.
3: Fica com Deus, um abração.
0: Valeu,
3: Deus,
0: Maria.
3: Abençoe, uma ótima quinta-feira para você.
0: Amém, maravilhosa.
3: Quero participar também do sorteio da Veste Modas. Sempre eu compro lá. Uma mesa eu comprei lá.
0: Abraço pra você, minha amiga. Tá ligadinha aqui na Cudo curtindo o nosso batidão, certo? 17:25. 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
0: Olha, o Deodoro Sampaio agora tem dois, hein? O Trio Parada Dura tem quatro. 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
0: Ô, Trinquasquê!
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0: Abração pros meus amigos ligados comigo no assentamento Três Corações, hein?
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0: 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Alô, Valdeci, alô, Dona Dei, aquele abraço. Tô ligado no batidão, hein? Abração pra todos em Vila Paulista, meu povo da Sapucaia também, né? Panorama, Pacote, Carambola, Fuzil. Opa!
5: Deus, Batista, boa tarde.
0: Boa tarde.
5: A Maria de Lourdes do Corta Ferrugem.
0: Oi, Maria, tudo bem?
5: É isso, eu quero participar do sorteio aí, tá? Da jantinha, do outro sorteio. E no canto a dança aí, eu vou votar no trio Parada Dura também.
0: Não perde mais,
5: tá,
0: hein?
5: Tchau, obrigado.
0: Valeu, Maria.
5: Tá bom demais,
0: Maria. Muito obrigado, hein? Olha, não perde mais o trio Parada Dura. Com o voto da minha amiga Maria de Lourdes. Desceu a parada do trio Parada Dura e vai cantar três modas boas daqui a pouquinho. Três modão doído. 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Valendo uma jantinha do Pepito e um fardo de cerveja latão, hein? 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

0: 27995247575. 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Aqui vai. Opa!
1: Ah, boa tarde. Vai. Aqui é a Leiliane do Corpo do Brejão, Monte Sinai. Meu voto vai para Teodoro Sampaio.
0: Leiliane, um abraço, minha amiga. Obrigado pela sua participação e venceu aqui por ordem de chegada o Trio Parada Dura. Oi!
1: Adeus, Batista. Meu voto vai para Trio Parada Dura.
0: Venceu, Sirlene. Um abraço para você, minha querida. Oi!
2: Boa tarde, Adilson.
0: Boa tarde.
2: Quero participar do Clube da Cerveja.
0: Valeu.
2: Do posto F1 saindo para a Montanha.
0: Tá concorrendo, tá na cumbuca, Kátia. Boa sorte pra você, maravilhosa. Fala aí, maravilhosa, cadê a Liquinha, hein?
3: Adilson, boa tarde.
0: Boa tarde.
3: Quero entrar no sorteio da gasolina lá do posto F1 ou da cerveja lá do Clube da Cerveja do posto F1.
0: Tá na cumbuca.
3: Também te peço uma música boa.
0: Ah. Tipo assim.
3: Ou do Zezé de Camargo Luciano ou do Leonardo. Qualquer um dos dois que você passar pra mim, tá bom. Eu ofereço pra todos meus amigos, pra todos vocês da rádio, pra toda a minha família. Uma boa tarde pra você.
0: Valeu, Liquinha. Obrigado, minha querida. Alô, meu povo da Vila Luciano. Alô, meu povo da Vila Santa Isabel. Alô, Barra de São Francisco. Alô, Brasil. Alô, Mantena. Esse é meu amigo Elcio Caboteiro, hein? É, vai pro Júlio do Lava Jato. Todos eles pedindo pique e mantendo, hein?

sempre terá alguém que enxuga. Jantinha do Pepito já tá saindo, hein? Tem jantinha, hoje tem mocotó, hoje tem caldo de mocotó, tem também hoje o que mais, gente, tem espetinho, tem a jantinha tradicional. Vem pro Pepito, vai sair um jantinho no final do programa, hein? Vai, vai.

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0: meu povo, boa noite, compadre, boa noite, compadre, boa noite, meus guerreiros e minhas guerreiras, hein? Boa noite pra você que tá chegando da pega agora, né? A turma da Panha de Café. Boa noite pra você que já tá pegando rango, você que já tá jantando. A você que tá no carro, no caminhão, na carreta, um forte abraço, obrigado pela carona, hein? Você que tá chegando no plantão agora, né? Muita gente chegando agora pra virar noite no trampo. Aos meus amigos vigias, né? Aos plantonistas nos hospitais e a polícia militar de plantão. Meus amigos das pedreiras e serrarias. Onde for que você estiver curtindo o nosso programa, nosso abraço, nosso muito obrigado. Já já tem que me acompanhar, ninguém tá ligado no programa. Lá no assentamento Três Corações, só dá clube. 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Assim, ó. Quem tá aqui? Opa!
1: Boa tarde, é nós, estamos juntos misturados. É o Valdir, o bonitão aqui da Vila Luciene.
0: Ô, Valdir!
1: Tô ligado, hein?
0: Obrigado, Valdir! Obrigado a todos da Vila Luciene, ligado no batidão, hein? Vila Luciene é 100% do clube. Opa!
2: Boa tarde, Adilson Batista, aqui é o Zé de Montanha. Tô aqui no sítio só te ouvindo. Manda uma músicazinha boa pra nós aí, Milionário Zé Rico. Tchau, obrigado. Fica com Deus. Um abraço.
0: Alô, Zé. Um abração pro seu Zé. Obrigado, campeão. Todo meu povo de montanha, todo meu povo de Ponto Belo e Coporanga, de ponta a ponta, ligado no batidão. Lá no assentamento Mirais, abração pro meu grande amigo Pelé. Alô, Pelé. Meu amigo Planó, tá na Prata dos Baianos, família, todo mundo ligado com a gente, né? Opa! Quem é que é isso?
3: Boa tarde, Adilson Batista. Quero ver a música com Amado Batista. Larga tudo e vem correndo. Ofereço pra minha filha Eliana no Corvo do Brejão, pro meu genro Júlio Mar, pra minhas netas Keiliana, Cristina, Keslane, Carolina. E pra todos os ouvintes da rádio, principalmente pra você.
0: Obrigado, Silvana! Valeu, meu amigo. Um abraço a toda a sua família, tá bom? Todo meu povo de Santo Agostinho ligado com Cortina, aqui é o nosso Batidão Sertanejo. 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Zé Cristiano, cadeira cativa. Alô, Zé Batista.
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1: Tá bom demais.
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4: O milionário Zé Rico aqui no Batidão. Quem disse que esqueci?

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2: Ô, Batidão Sertanejo, moçada. Faz uma moda boa. Eduardo Costa, imagina eu. 18h19 aqui na Clube, tá na Clube, tá bom demais, boa noite. E o Inhame, como é que tá, gente? Alô,

Gratidão, moçada. Muita moda boa no seu rádio, hein? 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

0: 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Opa, quem tá aqui?
1: Boa tarde, Adilson Batista, José Batista de Águas Claras.
0: Ô, Zé Batista, gente boa, você tá bom?
1: Gostaria de concorrer à caixa de cerveja do posto F1, saída para Mantena. Se puder, coloca o meu nome aí no... na cumbuca.
0: Valeu, Zé Batista, na cumbuca, hein? Abração pra você, meu parceiro, muito obrigado pela companhia, pela audiência, todo meu povo de Águas Claras, todo meu povo de Águia Branca na sintonia, curtindo o nosso programa. 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Quem tá aqui? Opa! Quem tá chegando? 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Oi!
2: Boa tarde, Edmilson Batista, tudo bem? Aqui é o Neguinho de Portugal, quero pedir uma música aí do...
0: Ah.
2: A Moreninha do Vestidinho Preto.
0: Ô, oh, Morena,
2: acho que é isso mesmo. Preto. E mandar pra todos os ouvintes aí, ligadinhos, especialmente lá pra Coporanga.
0: Alô, meu povo de Coporanga, aquele abraço, hein? Abraço a todos de Coporanga da sintonia. Ó, toquei agora há pouco, Pedro, essa moda aí, tá? Toquei na abertura do programa. Vou mandar aqui outra chonada na Belosca pra você. Valeu, campeão. Oi.
3: Boa noite, meu amigo Adilson Batista Pimenta, só disso. Quero participar do sorteio do Fato de Cerveja, do Clube da Cerveja. Juntamente com o posto CF1 na série Tomantina. Tá maluco, tá bom demais. Tchau, obrigado. Antônio Vieira da Silva Sobrinho, de Águas Claras.
0: Antônio, abração pra você, todo meu povo de Águas Claras na sintonia, curtindo o nosso programa. Aquele abraço, hein? 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Ah, tem então o Baianinho lá do Assentamento Três Corações, hein? O menino caçador. Mandei essa pro amigo Zé Luiz, que gosta muito de ação. Mandei, Zé!

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0: 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Agora da Clube são 18h48. 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Minha amiga Eliette Rodrigues, boa noite, Eliette. O Almir Ribeiro, cantor de sertanejo, tem mais delegado, hein? A Eliette Rodrigues e da Eliette da Vila Luciana, que tá trocando idade hoje, Eliette. Parabéns a você, minha amiga. Cadê ela, hein?
1: Matias, boa noite. Aqui é Eliette, Dona Tereza e Vila Luciana. Hoje é dia do meu aniversário. Toca uma música do Eduardo Costa, e bem bonita pra mim. Eu amo as músicas dele.
0: Valeu, Eliette, parabéns a você, minha querida. Deus te abençoe, tá? Muita saúde, muitos anos de vida, muita luz, muita paz no seu coração. É o que todos nós aqui da Clube desejamos pra você hoje e sempre, tá bom, Eliette? Olha, eu volto amanhã, se papai do céu permitir, com o nosso batidão sertanejo, com o nosso batidão bruto, hein? Olha quem ganhou aqui hoje o Fato Cerveja Latão do Clube do Cerveja, foi o Marcelo. Alô, Marcelo Alves. Marcelo Alves de Assis. Marcelão, um abraço, ganhou aqui o Fato Cerveja, hein? Marcelo Alves de Assis. Ele é de onde? Vila Landinha. Valeu, Marcelão. Quem ganhou o jantinho do Pepito aqui foi a Priscila. A Priscila do Campo Novo ganhou aqui a jantinha do Pepito. Priscila, te mandei aí, tá? É. WhatsApp do Pepito. Já mandei seu nome também pra ele e o seu contato, tá bom? Priscila do Campo Novo. Pra fechar, de Eduardo Costa, especialmente pra Eliette, aniversariante do dia. Fica todo mundo com Deus, hein? Eu amo vocês. Domingão vai dar Brasil, pessoal!

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1: Vamos nesse embalo, bora na pegada mais gostosa do Brasil, a pegada sertaneja, começando bem demais por aqui com Paulinha Esteves, que alegria de estar aqui do seu lado para mais um pegada recheado de modão top. Chora viola, canta coração, aumenta o volume porque já tá chegando o hit, já tá chegando o sucesso por aqui. Bora de Matheus e Cauã.

Mato Grosso e Matias. Eita, coisa boa, que clássico gostoso que você curtiu aí, né? Relembrando sucesso aqui no Pegada Sertaneja. A gente vai para um rápido break e volta daqui a pouquinho. Não sai da sintonia, chora, viola.

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2: Escuta essa história.
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1: Exatamente. Curiosa, Mariano. Lá...

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